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FM, o som de Patrick Swayze com Andy Fraser. She's Like the Wind, fechando mais um bloco aqui no Clássicos da Morena FM. Você ouviu Elton John com Rocket Man, Yellowstone Voice com Philosopher. É hora de mais um intervalo rapidinho, já já eu volto com mais músicas para você curtir aqui na sua Morena FM. Enquanto isso, você pode participar e interagir pelo 99941-0107.

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Morena FM, o som de Gary Rafferty, Baker Street, fechando mais um bloco aqui no Clássicos da Morena FM, nossa edição de segunda-feira, primeira da semana. Tivemos Fagner com revelação. Agora é hora de música e vinho, de volta aqui na nossa programação. Já já eu volto pra gente encerrar aí os últimos instantes do Clássicos desta segunda-feira, 22

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1: Seja muito bem-vindo ao nosso Música e Vinho de hoje. Nossa taça de conhecimento da vez será sobre uma região produtora de vinhos finos no México. O vale tem os vinhedos mais a norte de todo o México e ficam distantes do mar por volta de 22 quilômetros. A altitude, que influencia muito na maturação, varia entre 300 e 400 metros. Todos estes fatores fazem do Vale de Guadalupe a região de maior prestígio de todo o México, chegando a produzir 85% do vinho de todo o país. E um vinho que chama muito a atenção no portfólio da bodega é o tinto Montchanique Gran Ricardo, da safra 2018. Produzido com as variedades de uvas viníferas francesas, como as tintas Cabernet Sauvignon, Merlot, Petit Verdot e Cabernet Franc. A passagem por barricas de carvalho francês por 18 meses traz complexidade e afinamento a este vinho. Sua coloração é rubi intensa. Aromas que remetem a groselha, baunilha, pimenta preta, tostado e tabaco. Em boca tem entrada suave, porém com taninos presentes, sem perder a elegância. Um brinde aos vinhos do México e um brinde especial a você, ouvinte do Música e Vinho. Deixe sua sugestão de tema para o nosso programa através do meu Instagram. Anote aí, @jonas.sommelier. Será um prazer. E agora curta o som de Commodores. 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

0: Morena FM, o som de Rod Stewart, Sailing, aqui no Clássicos da Morena FM. Agora são 9 horas em ponto. Chegamos ao final de mais uma edição, a primeira edição da semana. Muito grato pela sua companhia e pela sua audiência, tá bom? Agora tem a Voz do Brasil pelo Dial 107.1 e pelo aplicativo e também pelo site. Uma hora de música direto sem intervalo comercial. 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É totalmente gratuito e você vai ter a sua rádio preferida, a sua original aí na palma da sua mão, o tempo todo. Onde você estiver, a Morena FM vai estar juntinho com você. Encontro marcado 22 horas aqui no Easy Night. Grande abraço, tchau, tchau.
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1: Opa, chegando noite de segunda-feira, 22 de junho. Tá começando Easy Night aqui na sua Morena FM. Temperatura agora na cidade, desse momento 17 graus, umidade relativa do ar 91%. Eu quero convidar você que tá aí curtindo a Morena FM, tá a fim de participar e interagir com a gente. 999410107, esse é o nosso WhatsApp. E ele está à sua inteira disposição, fique à vontade, tá bom? Até meia-noite tem o Val Barbosa te fazendo companhia e trazendo muita música boa, uma playlist super especial, feita com todo carinho para você, super fã da Morena FM. Então, aumente aí o seu volume. Já tá no ar o Easy Night.

Esse é o som do Inner Circle, Black Roses, fechando o primeiro bloco do Easy Night. Tivemos Cássia Eller, Palavras ao Vento, Imagine Dragons, Not Today. E a primeira é If You Leave Me Now com Chicago. 999410107, esse é o nosso WhatsApp. Fique à vontade, tá bom?

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Morena FM, o som de Blind Melon, No Rain. Fechando mais uma sequência. Você ouviu Black Pumas, Colors, Cogumelo Plutão, John Legend e ainda o som de Simply Red, If You Don't Know Me By Now. Já, eu volto com mais músicas aqui na sua Morena FM. Fica ligado aí.

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Barbra Streisand com os irmãos Gibbs, os Bee Gees, Promises. Essa foi a primeira hora de músicas do Easy Night desta segunda-feira. Já já eu volto pra gente abrir a segunda. Pra você que ainda não participou, não interagiu com a Morena FM, manda aí seu WhatsApp 999410107.

Marvin Gaye, Mercy Mercy Me, aqui na sua Morena FM, fechando mais uma sequência no Easy Night. Chabuzi com Good News e ainda Zé Ramalho, Chão de Giz, Cecília Crowe, Madonna com Live to Tell, foi a primeira do bloco. Já já tem mais músicas aqui na sua Morena FM, fica ligado aí.

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Esse é o grande maestro Guilherme Arantes, Loucas Horas aqui na Morena FM. Você ouviu Susan Vega com Tom's Diner, Coldplay, Selena Gomez, Let Somebody Go, Robin Williams, Angels e ainda Yusu Nudu com Nene Cherry, 7 Seconds. Já já, o último bloco do Easy Night desta segunda-feira, 22 de junho. Fica ligado aí.

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0: Esse é o som do Berlim, Take My Breath Away. Fechando aí a nossa edição do Easy Night. Muito obrigado pela sua audiência, pelas participações. Valeu mesmo pela companhia, tá bom? Amanhã eu volto às 19h30 no Clássicos da Morena FM e também com o Easy Night. Excelente madrugada de terça-feira pra você. Aproveite bastante, tá bom? Descanse, você que vai descansar agora. Pra quem vai continuar acordado, aproveite aí. A programação da Morena FM tá recheado de boa música. Um grande abraço. Tchau, tchau.
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dia mais triste do teu futuro não seja pior que o mais feliz do teu passado. Que o teto nunca caia sobre ti e que os amigos debaixo dele nunca partam. Que sempre tenha as palavras cálidas em um anoitecer frio e uma lua cheia em uma noite escura. E que um caminho se abra sempre à sua porta. Que vivas 100 anos, com um ano extra para arrepender-te. Que o Senhor te guarde em suas mãos e não aperte muito seus dedos. Que teus vizinhos te respeitem, que os problemas te abandonem, os anjos te protejam e o céu te acolha. E que a sorte das colinas celtas te abrace, que as bênçãos de São Patrício te contemplem, que os teus bolsos estejam pesados e o teu coração leve. Que a boa sorte te persiga e a cada dia e cada noite tenhas um muro contra o vento, um teto para a chuva, bebida junto ao fogo, risadas que consolem aqueles a quem amas. E que teu coração se preencha com tudo o que desejas. Que Deus esteja contigo e te abençoe. Que vejas os filhos dos teus filhos. Que o infortúnio te seja breve e que te deixe cheio de bênçãos. Que não conheças nada além da felicidade desse dia em diante. Que Deus te conceda muitos anos de vida. Com certeza, Ele sabe que a terra não tem anjos suficientes. E assim seja a cada ano, para sempre, para sempre.

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3: Bom dia para você, boa terça-feira, 23 de junho. Eu sou o Celso Costa, acompanhando você a partir de agora. Até às 10 da manhã estaremos por aqui, começando o nosso trabalho. Até às 6h30 da manhã tem as músicas que fazem bem pro seu dia. É o Happy Day, na melhor programação, para você ter aquela experiência bacana, para aquecer um pouquinho esse inverno aí. Tá bravo hoje, tá chuvoso, neblinoso e frio. Então cuide-se. Madonna, Vogue, abre o nosso Happy Day de hoje.

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FM, 5 horas e 31 minutos, terça-feira, 23 de junho, 12 graus nesse momento, sensação térmica de 11 graus. Tá friozinho, gente, deve permanecer assim esse começo dessa manhã, tá? Pode ser que baixe até 11 graus mesmo, com sensação térmica de 10 daqui a pouquinho, ali perto das 6 horas da manhã, quando tá mais perto do sol nascer. Máxima prevista para hoje, só 16 graus. E a previsão é de sol com algumas nuvens, com chuva rápida durante o dia e durante a noite. Volume de chuva até considerável, tá? Tem até 13 milímetros de chuva. Deve chover um pouco mais hoje ainda. O sol vai nascer às 6h14 e fica até às 5h07 da tarde por aí, tá? A lua é crescente. Ah, isso pra hoje. Temperatura máxima, já te falei, né? Amanhã a mínima é de 10 graus. 10 graus na quarta-feira. Com sol e nuvens durante o dia, períodos de céu nublado, noite com muitas nuvens e possibilidade de até 4 milímetros de chuva na quarta-feira. Na quinta, a chuva vai embora, o tempo fica ensolarado com nevoeiro, aquela neblina, né? Ao amanhecer, com noite de céu limpo. Na quarta-feira, aliás, na quinta-feira, a mínima prevista é de 8 graus, a máxima já sobe para 20. Mas a mínima de quinta-feira é começar o dia com 8 graus, na sexta já sobe para 12, ou seja, teremos aí 2 dias mais frios a partir de amanhã. Por hoje, tempo segue chuvoso. 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

Morena FM, Ed Grant, I Don't Wanna Dance. No Happy Day. Um ótimo dia pra você na audiência da Morena FM, começando bem a sua manhã acompanhando a gente. Hoje, 23 de junho, véspera de São João, noite que antecede o dia de São João, é culturalmente o ápice da festa junina no Brasil, né? Também é dia olímpico e dia do atleta olímpico, celebrado pelo Comitê Internacional, Comitê Olímpico do Brasil, né? Dia do lavrador também, a gente valorizar os trabalhadores do campo, quem coloca a mão na massa aí pra alimentar todo esse país. E também tem banho de São João hoje lá em Corumbá, né? Patrimônio cultural e imaterial do Brasil, essa festa. Eu já tem informações aqui na nossa primeira página ontem. Hoje é o dia do banho de São João. Imagina nesse frio, gente. E hoje também é Dia Internacional das Mulheres na Engenharia. Bom, são as datas comemorativas mais relevantes de hoje, né? Quem nasceu no dia 23 de junho foi a Elza Soares em 1930. Essa mulher é incrível, né? Uma das grandes vozes aí do samba brasileiro, vanguarda mesmo. Também é aniversário hoje do Jason Mars. Ele é de 1977, completa 49 anos de idade hoje. Jason Mars é um dos grandes nomes aí do pop internacional, né? Maravilha. Duff também faz aniversário hoje. Essa cantora lá do país de Gales, que ao lado da Amy House, foi uma das referências da música pop naquela época. A Duff também faz aniversário hoje. Ela é de 1984. Que maravilha. Só gente importante aniversariando. E se você faz aniversário hoje, parabéns. Aproveite ao máximo o seu dia.

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Modern FM 107.1, The Police, Every Brand You Take. No Rap Day, ouvimos também o Queen com Radio Gaga e Sultans of Swing com Dire Straits, que abriu nossa meia hora final aqui na nossa programação. Deixa eu mandar um bom dia pra Anne, pra Dona Josi. Estão trabalhando, ouvindo a nossa programação, fazendo aquele cafezinho cedinho, que maravilha. Bom dia também pra Amélia, que tá na audiência, pra Ana, pra Luciane, pra Cris Marquete na audiência, o Marcelo Moraes nos ouve em Mogi. A Fidelma também tá acompanhando a nossa programação nesse dia incrível, nessa ótima terça-feira, 23 de junho. Estamos sempre com as melhores companhias. Muito obrigado a você que está conosco. 99941-0107 é o WhatsApp da sua Rádio Easy.

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0: Folha FM, um trechinho de Simple Red Star, fechando Stars, né? Encerrando a nossa edição de hoje do Rap Day, que volta amanhã às 5 da manhã. Daqui a pouquinho, às 6h30, tem primeira página até às 8.
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1: 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Você já recebeu um convite para reexaminar as suas prioridades e abraçar as imperfeições e problemas da vida? Parece estranho, não é mesmo? Afinal, as coisas têm que dar certo pra gente. Tudo deve ocorrer bem e sair como planejado. A resposta é não. Nem tudo na nossa vida vai sair como planejado. E sabe o que devemos fazer muitas vezes? Aceitá-las. O autor do best-seller norte-americano Mark Manson fala sobre isso em seu livro The Subtle Art of Not Giving a, A Sutil Arte de Não Dar a Mínima. Ele aborda que não devemos buscar desenfreadamente por sucesso e perfeição, mas sim focar naquilo que verdadeiramente nos traz sentido e significado. A vida é repleta de desafios e adversidades. Muitas vezes tentamos negá-los para podermos seguir. Só que para podermos seguir, de fato, é necessário aceitar as adversidades. Aceitar que não deu certo e talvez nem dê. É preciso enfrentá-los com coragem e responsabilidade para depois disso, sim, poder seguir em frente. Hoje ouvimos muito se falar de sucesso, alta performance, ganhar, ganhar, ganhar. Não que isso seja um problema. Na verdade, seria uma maravilha se a vida fosse somente isso. E ela de fato não é assim. Só nos aceitando e aceitando a vida como de fato ela é, descobriremos que a verdadeira felicidade está em aprender a lidar com os altos e baixos da vida. Encare a vida como uma montanha russa. Às vezes, ela está no alto, embaixo e até de cabeça para baixo. E sabe o que você faz enquanto está na montanha russa? Aceita o trajeto. Na vida é assim. Devemos entender que dessa vez não deu certo, que estamos embaixo. Mas assim como a montanha russa, ela uma hora volta a subir e em outra situação as coisas podem fluir. Ainda no livro de Mark, é explicado que se faz necessário não nos levarmos tão a sério, que precisamos rir de nossas próprias imperfeições e a encontrar significado na simplicidade da vida. Aceitar que nem tudo está sob nosso controle nos permite liberar a ansiedade e nos concentrar no que podemos mudar. Como já mencionado, a sociedade moderna muitas vezes nos pressiona a buscar sucesso, felicidade e perfeição. Mas, na verdade, encontrar sentido na vida é mais sobre aceitar nossas limitações, enfrentar nossos problemas e aprender a lidar com as adversidades. Muitas vezes alimentamos o narcisismo puro que as coisas precisam dar certo pra gente. Que o caminho da felicidade é cheio de acertos e conquistas, ao invés de obstáculos e abatimento. Ou até adotamos a positividade excessiva em acreditar que tudo tem que dar certo. Às vezes, não vai dar certo. E o mais saudável é aceitar isso. Só entendendo isso, conseguiremos, de fato, prosseguir em meio ao caos que pode aparecer na nossa jornada. Estamos todos na montanha russa da vida, cheios de altos e baixos. Não se compare, se cobre ou ache que tudo deve ser perfeito. A vida não é assim. Como você tem encarado a vida e lidado com os problemas? Você os tem negado, persistindo neles ou tem aprendido e deixando ir? Pense nisso, mas pense agora. Chegamos assim ao final de mais um Pense Nisso. 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
3: Bom dia! Como é que você tá? Tá com frio? Sério? Não brinca. Você sabe quantos graus está nesse momento aqui no Complexo Morena de Comunicação? Estamos com 12 graus, mais a sensação térmica. Aquele frio que de fato você sente na pele, enfrentando os compromissos do dia a dia, é de 11 graus. É uma manhã gelada, né? E que, pelo que está indicando a previsão, não deve sofrer assim uma grande diferença, né, ao longo do dia, não, né? Então hoje não tem aquela moda cebola, né? Hoje é você sair de casa agasalhado, porque não vai mudar. O que também não vai mudar é o nosso empenho. Nossa equipe trabalhou desde o bom dia que demos ontem, no finalzinho da edição de segunda-feira, até o bom dia te recepcionando na audiência de hoje, para preparar uma primeira página com muito amor, com muito carinho. Um trabalho de diversas mãos, de muito cuidado, de muita atenção, para que você fique por dentro dos principais assuntos que vão impactar na sua vida, que vão ser importantes no seu dia a dia, que vai trazer prestação de serviços, utilidade pública, promoção social, notícias que você precisa saber, tudo checado, conferido, com aquele carimbo, né? Rede Mato Grossense de Comunicação de Seriedade, Tradição e Confiabilidade. Bom dia, Bruna Mendes, tá tudo bem?
4: Bom dia, que lindo! Que linda essa abertura, bom dia, tudo ótimo, Tonhão, que frio, que frio.
3: Sério? Eu
4: acho que nós vamos sentir mais frio a partir de amanhã, especialmente na quinta. Hoje é terça?
3: Hoje é terça.
4: Hoje é terça, estou na quinta. Eu acho que na quinta.
3: 23.
4: É.
3: 23 de junho.
4: 23 já.
3: 23 de junho é véspera de São João.
5: Isso.
3: É, véspera de São João. Tem uma música escrita pelo João Pacífico de um crime que aconteceu no dia de hoje.
4: É mesmo?
3: Chico Mulato.
4: Ô, Tonho, eu tava aqui dizendo que eu acho que nós vamos sentir mais frio, especialmente na quinta-feira, quando a gente já vai ter esse dia mais seco, porque a gente tem chuva, né? Hoje é um frio molhado. E aí a gente, quando tiver esse tempo mais seco, acho que a gente vai sentir mais frio. É o frio de...
3: Frio de Rengiacusco.
4: Olha, tá difícil de eu aprender esse ditado. Rengiacusco.
3: É.
4: Lá na minha cidade
3: é de
4: trincar osso mesmo.
3: Manco.
4: Coitado do cachorrinho.
3: De cachorro mancar de frio.
4: Ah, coitadinho.
3: Fica tão encolhido que não consegue andar, entendeu?
4: É verdade. Meu amigo, vamos lá, vamos começar com as notícias de hoje, porque tem muita coisa pra gente compartilhar com o nosso amigo ouvinte até as 8 horas da manhã. Você, ouvinte, que tá com a gente, obrigada pela sua companhia, viu? Uma ótima terça-feira gelada, se agasalhe, bora pra luta. STF rejeita recursos e mantém penas de mais de 200 anos a condenados por mortes de Marielle Franco e motorista.
3: 6h33, defesas civis do Brasil se reúnem em alerta para El Niño. Encontro internacional debate estratégias para reduzir riscos de seca, chuvas intensas e novas tragédias climáticas no Brasil e no mundo.
4: Concursos federais, IBGE, FAB e Exército abrem mais de 8 mil vagas com inscrições até julho.
3: Vai fazer o Enem 2026? Não, né? Então, se você vai fazer, estude, né? Já fez a declaração pré-preenchida ou indicou o Pix para receber? Nós só estamos pagando, né? Nossa, o leão já mordeu a batata da perna aí?
4: Batata, calcanhar.
3: É, tudo. Né? Melhor ele ficar aí por baixo mesmo, né?
4: Fica aí.
3: Você pode estar no lote de restituição do imposto de renda deste mês.
4: Isso mesmo. Aqui na capital, a Getran publica regras para a operação experimental de sistemas de patinetes e bicicletas elétricas.
3: Isso tem a ver com trânsito?
4: Tem, claro.
3: Então, quando a gente fala de trânsito, é ela que chega no pedaço. Vivian Krajeves, que bom dia.
4: O que é um pontinho rosa pela capital hoje?
5: É, sou eu mesma, Bruna. No Morena Móvel tem um pontinho rosa, toda empacotada no frio. Ó, bom dia para vocês aí no estúdio, um ótimo dia aos nossos ouvintes. Eu tô agora na Avenida das Bandeiras com a Rua Ouro Branco. Por quê? O semáforo tá desligado desde ontem. A boa notícia é que a equipe de semaforização acabou de chegar. A gente espera que este ponto aqui, esse semáforo, seja resolvido, porque desde ontem ele tá assim. Já tem alto fluxo na 25 de dezembro entre as avenidas Afonso Pena e Mato Grosso. Tô indo para outros pontos e já já atualizo vocês.
4: Valeu, Vivi, obrigada, viu? Daqui a pouquinho a gente volta a falar com você sobre outros assuntos, inclusive, na edição de hoje.
3: Eu fiquei até preocupado com a Vivian Krajeves hoje, porque eu não sei como é que ela tá enxergando para dirigir pelas ruas.
4: Por quê, coitadinha?
3: Ela tá com um pano, com cobertor, com manta, da orelha ao calcanhar.
4: Mas ela tá de óculos, então ela tá enxergando bem.
3: É? Ah, então tá bom.
4: Só não pode embaçar a lente
3: do óculos, viu, aí. Vai devagar, viu, Vivi?
4: Porque hoje tá com chuva também. Minha Casa Minha Vida, Mato Grosso do Sul, terá mais de 700 novas moradias em 6 cidades e nós vamos te contar quais cidades são.
3: 7h36, a partir de agora, registros de boletins de ocorrências de pessoas desaparecidas terão novos mecanismos para agilizar a investigação.
4: Vamos falar da previsão do tempo, obviamente. Já já a Amanda Raíssa chega com os detalhes pra gente. E o frio aqui na capital, como eu disse, será de um dia nublado e a chuva vai continuar.
3: E se você tá bravo aí com os 12 graus, com sensação térmica de 11 que tá fazendo aqui, tá vendo a previsão do Hora 1? Diz que a Mambaí deve ter 4 graus
4: minha
3: amanhã.
4: Nossa senhora.
3: Né?
4: Minha
3: que
4: nossa
3: barbaridade.
4: Senhora.
3: E com essa previsão de noite gelada para hoje, a Prefeitura de Campo Grande abre o abrigo para pessoas em situação de vulnerabilidade. Viu?
4: É o Ayrton Senna, aquele ponto que sempre que a temperatura fica abaixo de 12 graus, ele é aberto para receber durante a noite o pessoal em situação de vulnerabilidade, Tonhão.
3: No esporte, a gente vai falar de Série B. B de Bruna, do Campeonato Brasileiro, porque ontem, no Moisés Lucarelli, a gente teve a derrota da Ponte Preta. A Ponte Preta está numa situação complicada, viu? Se você quer ver uma lambança, assista o primeiro gol do Novo Horizontino contra a Ponte Preta. Que barbaridade, viu? Rapaz, Ponte já estava com o jogador expulso, a defesa entrega um gol pro Novo Horizontino, gol do Robson, depois o Novo Horizontino faz 2-0. E hoje a gente tem o fechamento dessa rodada com América e Criciúma, né? O América que é o lanterna da Série B, embora venha de uma vitória na competição, 14ª rodada. Pela Série B do Campeonato Estadual Sul-Mato-Grossense, ontem a gente teve Taveirópolis e Misto, fechando a primeira rodada da competição. Vitória do Misto, que veio de Três Lagoas para cá e volta para o leste do estado com baita de um resultado. Vitória de 2-1 no Misto sobre o Taveirópolis. Copa do Mundo. Rapaz, a Copa do Mundo ontem, de novo, foi um show dos artilheiros, né? Porque a gente teve o Mbappé brilhando na vitória da França sobre o Iraque por 3-0. Primeiro jogo da Copa, salvo engano, que teve o protocolo de tempestade dos Estados Unidos. A partida ficou entre o começo da partida e o final da partida. Deu 4 horas, né? Olha, começou no meio da tarde e terminou já com o outro jogo do grupo rolando, né? 3-0, o Mbappé fez 2 gols. Aí, nesse grupo, o Haaland também brilhou e fez 2 gols da vitória da Noruega sobre Senegal. 3-2 para a vitória norueguesa. Chegou a estar 3-1 e olha que coisa interessante. Se o jogo terminasse 3-1 para a Noruega, a gente teria a Noruega em primeiro lugar no grupo, a França em segundo lugar no grupo. Na última rodada desse grupo, esse grupo é o grupo I. Na última rodada desse grupo, jogam França e Noruega. Se terminasse empatado, é um monte de si, né? Se Noruega tivesse terminado o jogo 3-1 empatasse com a França na rodada seguinte e o Brasil ficasse em primeiro no grupo dela, a gente teria um Brasil e França nas oitavas.
4: Eu já me perdi toda.
3: Porque chegou a estar 3-1, e nesse 3-1 a Noruega seria a primeira do grupo.
4: Certo.
3: Porque as duas equipes têm 6 pontos, uhum. E aí no saldo de gols, a França tem 5, a Noruega tem 4. Se a Noruega não tivesse sofrido o gol de Senegal, a Noruega seria a primeira do grupo. Como elas vão se enfrentar na última rodada, caso tivesse empate?
4: Nesse mas e hoje? Ponto, hoje tá como? Do jeito que ficou?
3: Hoje tá França e Noruega.
4: França e Noruega.
3: É, França e Noruega. No grupo J, o Messi fez os 2 gols da Argentina na vitória sobre a Áustria por 2-0. Né? O que me impressiona em relação ao Messi é que ele vai fazer 39 anos amanhã. Ele jogou os 90 e tantos minutos de jogo. O último gol que ele marca é um gol já depois de 90 minutos, se você somar os acréscimos do primeiro tempo, né? O cara disputando a bola, correndo atrás da jogada, entendeu? Com 39 anos.
4: E ele não se deixou abater, porque ele perdeu um pênalti, né?
3: Não se deixou abater, lamentou. Você vê que ele
4: é um atleta preparado.
3: É um profissional. Uhum. Né? E aí, nesse grupo da Argentina, a gente teve ainda Argélia 2, Jordânia 1. Hoje, a Copa tem o grupo K e também o grupo L, tá? Vai começar com Portugal e Uzbequistão. É, jogo 1 hora, sinal que o MS1 pode ter alteração. Vamos ver se a TV transmite esse jogo.
4: Até ontem não tinha.
3: Não, tá normal, né? Normal. Portugal precisa vencer porque é o terceiro do grupo, tá? E depois, às 16h, tem Inglaterra e Gana, tá? É o choque dos dois ponteiros do grupo L. Aí, na sequência, tem Panamá e Croácia pelo grupo L, tá? É o jogo das 19h. E aí, naquele jogo que começa na terça e termina na quarta, a gente tem Colômbia e República Democrática do Congo. Começa às 22h para nós aqui e vai terminar nos primeiros minutos da quarta-feira.
4: E você participa com a gente? Interaja com a gente, 999-410-107.
3: O Primeira Página começa agora.
4: Hoje é dia 23 de junho, véspera de São João, uma das datas mais tradicionais do calendário brasileiro. Em todo o país, a noite é marcada por fogueiras, quadrilhas, comidas típicas e celebrações que fazem parte da cultura popular há séculos. Na história mundial, esta data registra um acontecimento importante no esporte. Em 1894, foi fundado o Comitê Olímpico Internacional, em Paris, pelo educador Pierre de Coubertin. O fato marcou o nascimento dos Jogos Olímpicos da Era Moderna, que se tornariam o maior evento esportivo do planeta. E o aniversariante de hoje é Jason Mars, cantor e compositor norte-americano que faz 49 anos. Dono de um estilo que mistura pop, folk e reggae, ele conquistou o mundo com sucessos como Look e um grande hit dos anos 2000, com certeza, né? A gente ouve um trechinho agora pra você.

0: 6h43, tá aí a doçura, né? Dá uma música gostosa pra você ouvir numa manhã fria. Combina? Música mais calma
1: super,
0: pra manhã.
1: Super
0: manhã
1: combina.
0: Gelada,
1: super combina. Não dá pra você.
0: Acrescenta um café?
1: Sim, aí esquenta mais ainda. No meu caso aqui é um chazinho, ó.
0: Um chá de erva doce chazinho ou um chá de cidreira?
1: Cidreira.
0: Capim cidreira pra você?
1: Cidreira, aham.
0: Tá certo, então. 6h43, olha essa notícia, gente. Um casal de 18 e 20 anos foi preso após a filha deles, uma bebê de apenas 3 meses, dar entrada no Hospital Regional de Campo Grande com sinais de violência.

0: sozinho, mas que não procurou atendimento médico porque o companheiro estava viajando a trabalho. Segundo a Polícia Civil, ela apresentou versões que para a polícia são consideradas contraditórias e sem a capacidade de nexo temporal ali, né? Sem baterem com relação ao tempo. A menina permanece internada em estado gravíssimo. De acordo com a equipe médica, ela não reage ao tratamento e apresenta quadro compatível com evolução para morte encefálica. A gente fica aqui, primeiro, é triste, um casal de 18 e 20 anos, né? Cuidando de uma criança, tudo bem, né? Não vamos ser preconceituosos em relação a essa questão da idade, né? Depois a gente fica na maior torcida para que essa criança consiga se recuperar, reverter essa situação que para os médicos é absolutamente dramática e consiga vencer essa luta bem complicada, bem difícil.
1: Ai, difícil, viu, Tonhão? Um servidor federal de 41 anos está internado em estado grave aqui em Campo Grande após sofrer queimaduras em cerca de 80% do corpo devido à gravidade das lesões. Ele foi submetido a coma induzido e permanece sob cuidados intensivos. Antes de ser sedado, o homem relatou a profissionais do hospital que a própria esposa teria sido responsável por atear fogo contra ele. Conforme informações repassadas pelo médico responsável pelo atendimento, o casal teria discutido momentos antes. A vítima trabalhou no Instituto Federal de Mato Grosso do Sul até outubro do ano passado, quando tomou posse em um cargo no Ministério de Gestão e Inovação em Serviços Públicos. O caso foi registrado pela polícia como homicídio simples na forma tentada e segue sob investigação.
2: Destaques nacionais.
1: Por unanimidade, a primeira turma do Supremo Tribunal Federal rejeitou os recursos dos 5 condenados pelo homicídio da vereadora Marielle Franco e do seu motorista Anderson Gomes e manteve as condenações, que variam de 9 a 76 anos de prisão, somando todas elas, dá mais de 200 anos de cadeia para eles. E ainda o pagamento de indenização às famílias das vítimas no valor de 7 milhões de reais. A investigação federal, lembra, concluiu que o crime teria motivação política e envolveu disputas de terras e regularização fundiária na Zona Oeste, onde há atuação de milícia. Apontados como mandantes, o ex-conselheiro do Tribunal de Contas do TCE, Domingos Brazão, e o irmão, o ex-deputado federal Chiquinho Brazão, foram condenados por organização criminosa armada. 2 homicídios cometidos e 1 homicídio tentado. A soma foi de 76 anos e 3 meses de prisão para cada um. O executor dos crimes, o ex-policial militar Ronald Paulo Alves, o Rony Lessa, foi condenado a 56 anos de prisão. O delegado da Polícia Civil do Rio de Janeiro, Rivaldo Barbosa, condenado a 18 anos de reclusão por obstrução de justiça. O ex-assessor do TCE do Rio de Janeiro, Robson Calixto Fonseca, foi condenado por integrar organização criminosa armada e foi condenado a 9 anos de reclusão. Ele teria monitorado a rotina da vereadora.
0: 6h48, a Polícia Federal realiza na manhã de hoje a Operação Miragem para desarticular um esquema fraudulento voltado à prática de crimes contra o Sistema Financeiro Nacional no âmbito da gestão do Banco Digimais, controlado pelo Bispo Edir Macedo, fundador da Igreja Universal do Reino de Deus. Mais de 50 policiais federais cumprem 9 mandados de busca e apreensão expedidos pela Justiça Federal em São Paulo. Macedo é um dos investigados na operação por ser proprietário do banco, mas, como ele reside no exterior, não foi solicitado mandado de busca e apreensão contra ele neste momento. Ele foi, no entanto, incluído no pedido de sequestro e bloqueio de bens e valores, bem como no pedido de afastamento do sigilo bancário e fiscal. O G1, que traz essa notícia, pediu posicionamento ao Digimais e aguarda resposta. A decisão judicial também autorizou o afastamento dos sigilos bancário e fiscal dos investigados, além do sequestro e bloqueio de bens e valores em até 670 milhões 348 mil reais.
1: São 6h49. O que é que você está vendo aí pela nossa cidade, hein? Daqui a pouquinho tem as informações direto do trânsito e ao vivo com a Vivian Krajewski, já na volta do bloco. 6h49, até já.

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2: Bom dia para você, 6h50.
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4: Eu parei agora na Avenida Ernesto Geisel, bem no cruzamento com a Rua Bom Sucesso, onde está localizado um bloqueio. A obra, essa obra aqui, ela aparenta estar em fase final. Eu digo isso porque parece que a via recebe preparativos para a pavimentação. Ainda não temos confirmação oficial sobre o estágio aqui dos trabalhos, mas a nossa equipe está apurando as informações junto à SISEP. A gente lembra que esse bloqueio aqui dificulta a vida de quem mora em bairros como Guanabara, Taquaruçu, Jaci, entre outros bairros, para acessar o centro. Aí o que acontece? Muitas pessoas optam pela Avenida Bandeirantes, que congestiona demais a via. Então, nossa equipe já está em apuração com a SISEP para saber em que fase estão essas obras aqui na Avenida Ernesto Geisel. Volto com vocês.
5: Obrigada, Vivi. O militar afastado Vitor Vicentim Rocha, de 22 anos, preso após atropelar e matar a motociclista Miriam Rosa Matos, de 44, prestou depoimento à Polícia Civil nesta segunda-feira em Campo Grande. Segundo o relato, o jovem afirmou que começou a consumir vodka com energético por volta da meia-noite de sábado em bares da região central de Campo Grande. Horas depois, enquanto dirigiu uma caminhonete, se envolveu nessa colisão e passou a ser perseguido por um outro veículo, segundo ele. Durante o trajeto, Vitor contou à polícia que avançou o sinal vermelho no cruzamento das ruas Maracaju e Padre João Cripa. No local, a caminhonete atingiu uma motocicleta conduzida por Miriam, que morreu ainda na cena do acidente. Só para retificar, tá? Ele saiu do bar, se sentiu, se envolveu numa situação do trânsito ali, envolvendo os retrovisores dos veículos, e aí ele disse que foi perseguido e por isso passou o sinal vermelho e aí sim colidiu, né, acabou atropelando aí a vítima que estava na moto. Ela morreu no local do acidente. Após a batida, o veículo perdeu o controle, atingiu uma árvore e invadiu o estacionamento de uma clínica médica. Em audiência de custódia realizada ontem, a justiça manteve a prisão preventiva do militar. Nós não conseguimos contato com a defesa dele.
2: 6h53, diante dos acidentes causados por motoristas alcoolizados no trânsito do estado, nós conversamos com o representante da Associação Brasileira de Medicina do Tráfico. O médico Marcos Chaves explica como a bebida alcoólica afeta os reflexos dos condutores e a capacidade de discernimento na direção do veículo.
6: Hoje nós temos aí cerca de 1.200.000 pessoas morrendo no mundo todo em função do trânsito. Toda pessoa que ingere o álcool altera a atenção, o tempo de reação do condutor, coordenação motora, a visão periférica, que é muito importante para a direção veicular, o julgamento de distância e velocidade, a capacidade de tomar decisão. Esses aspectos que propiciam o aumento do sinistro no trânsito. Um segundo a 80 km por hora, na reação do indivíduo alcoolizado, ele anda aproximadamente 22 metros sem perceber. Pode provocar um acidente nesse um segundo, atropelar uma pessoa, atropelar uma criança. A embriaguez é o efeito do álcool no nosso organismo propriamente dito.
5: E mais uma informação para você. Dois restaurantes de Bonito vão permanecer fechados hoje em sinal de luto por uma funcionária. Gilsa Suelen Siqueira morreu após um acidente envolvendo uma bicicleta elétrica e um ônibus lá na cidade. De acordo com o boletim de ocorrência, o acidente foi na manhã de domingo. O motorista do ônibus relatou à polícia que realizava uma conversão e não percebeu a aproximação da bicicleta elétrica. Ele afirmou que só notou a colisão após sentir um impacto na região dos pneus do veículo. O condutor da bicicleta, que não teve a identidade divulgada, sofreu uma fratura na perna esquerda e foi socorrido. Já a Gilsa não resistiu aos ferimentos. Segundo a polícia, o motorista permaneceu no local, acionou o socorro e realizou o teste do bafômetro, que apontou o resultado negativo para consumo de álcool.
2: 6h55, Campo Grande deu mais um passo para regulamentar o uso de patinetes e bicicletas elétricas. Depois de liberar a circulação desses equipamentos nas ciclovias ou ciclofaixas da cidade, os detalhes quem nos traz é a Alexia Schumacher.
7: A Agência Municipal de Transporte e Trânsito, a AGETRAN, publicou nesta segunda-feira as regras para a operação experimental de sistemas de patinetes e bicicletas elétricas em Campo Grande. A portaria complementa a medida anunciada na semana passada, que autorizou a circulação de equipamentos de mobilidade individual, como patinetes elétricos, bicicletas elétricas e monociclos nas ciclovias e ciclofaixas da capital. Agora, a Prefeitura define as condições para que empresas interessadas possam oferecer esses serviços de forma experimental. O objetivo é avaliar os impactos dos equipamentos no trânsito, incentivar modais sustentáveis e reunir dados para uma futura regulamentação definitiva. A autorização depende de aprovação prévia da AGETRAN e terá validade de até 90 dias, com possibilidade de uma única prorrogação pelo mesmo período. As empresas deverão apresentar um plano operacional com informações sobre área de atuação, quantidade de equipamentos, sistemas de monitoramento e atendimento aos usuários. A portaria também exige manutenção dos veículos, canal permanente de atendimento, recolhimento de equipamentos estacionados de forma irregular, sistemas de rastreamento e geolocalização, compartilhamento de dados com o município e contratação de seguros compatíveis com a atividade. Segundo a AGETRAN, os resultados da fase experimental vão ajudar a definir as regras futuras para o uso de patinetes e bicicletas elétricas em Campo Grande. Alexia Schumacher para o Primeira Página.
5: Muito obrigada, Alexia. E mais uma informação de morte também, mais uma notícia de morte. Em Rio Brilhante, um acidente de trânsito terminou com a morte de um jovem de 25 anos na noite de ontem. Segundo o boletim de ocorrência, Elias da Silva Vicente pilotava uma moto pela Rua Maria de Jesus Cerveira, na região central da cidade, quando colidiu contra uma caçamba instalada do outro lado da via. A vítima foi socorrida por uma equipe do Corpo de Bombeiros e encaminhada ao hospital do município, mas não resistiu aos ferimentos e morreu pouco depois de dar entrada à unidade de saúde. A polícia, o morador responsável pela locação do equipamento, informou que a caçamba estava no local desde o dia 19 deste mês. Ele também afirmou que o trecho onde o acidente aconteceu possui iluminação pública e não tinha obstáculos na pista que justificassem aí a mudança de faixa realizada pelo motociclista. Caso registrado como sinistro de trânsito com vítima fatal provocado pela própria vítima.
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2: Que sequência terrível de acidentes, né? De violência no trânsito. E a gente ainda tem mais um destaque sobre isso na capa do portal primeirapagina.com.br/MS. Idoso morre após cair de ônibus e bater a cabeça em Campo Grande. Vítima foi socorrida até a Santa Casa, mas não resistiu aos ferimentos causados na queda. Valei-me, Jesus amado, socorrei-nos, Virgem de Cacupé, especialmente para quem mora lá no sul do estado, porque frente fria mais intensa do ano derruba temperaturas em Mato Grosso do Sul, mínimas chegam a 4 graus. É uma reportagem sobre a previsão do tempo aqui no portal Primeira Página, que tem uma oportunidade também, tá? Ministério Público do Trabalho aqui no estado abre seleção de estágio para direito, jornalismo e engenharias. Tá tudo lá certinho, bonitinho para você conferir. primeirapagina.com.br/ms.
5: O que mais tem lá também são as colunas de hoje, viu? No Eu Nem Queria, na Eu Nem Queria Ser Mãe, dar a vida pelos filhos não é sobre morrer e sim escolher permanecer. Jéssica Benites fala sobre isso. Na coluna Toca Raul, quem inventou Eu Sou Brasileiro com muito orgulho, com muito amor.
2: Com muito amor.
5: É, hoje esse grito traduz o sentimento da nação brasileira.
2: Das torcidas,
5: principalmente,
2: né?
5: Quando a seleção entra em campo e quase ninguém sabe que ela nasceu numa escola no interior de São Paulo. O professor que teve ideia desse grito é um brasileiro que entrou pro livro dos recordes, mas na época em que ele compôs a música, era professor num colégio em Ribeirão Preto. Você pode ler mais sobre a coluna lá no portal Primeira Página. Sabe o que tem lá também? Faça as contas. Tá acabando o primeiro semestre do ano, nós adiantamos isso ontem. E como é que está a sua finança, hein? Será que ainda dá tempo de se organizar para o restante do ano? Gislaine Calderan, da coluna Faça as Contas, do portal Primeira Página, fala sobre esse tema.
8: Bom dia ao pessoal do estúdio, bom dia aos ouvintes. Já estamos na segunda quinzena de junho e já passamos a metade do ano. Parece que foi ontem que a gente estava brindando a chegada de 2026, fazendo planos de organizar finança, guardar mais dinheiro, enfim, tirar os projetos do papel. E como é que estão as suas metas hoje? Se você percebeu que nem tudo que você planejou aconteceu, você não está sozinho, porque a vida ela tem muito imprevisto, as prioridades mudam. E o grande erro não é a gente se afastar da meta. O erro é acreditar que porque o plano deu uma desandada, o ano inteiro está perdido. Junho não é o fim da linha. Na verdade, é um convite para a gente fazer uma pausa, olhar para a realidade, recalcular a rota, porque a gente ainda tem 6 meses pela frente. Primeiro, dá uma encarada na sua situação financeira, veja como que tá, sem culpa, ajusta as metas à sua realidade atual. Se o plano de janeiro ficou pesado demais, é só fazer uma adaptação. Nas finanças, o que manda é a gente ter constância, muito mais do que a gente ter intensidade. É melhor poupar ou investir um pouco todo mês do que desistir porque acho que o objetivo está ambicioso demais. Janeiro é o mês das promessas, mas junho é o mês dos ajustes. Dá uma olhada na coluna da Primeira Página essa semana, que você vai ver que tem tempo para você reverter o jogo ainda.
5: Vamos para o intervalo, são 7h01. Daqui a pouquinho, Primeira Página estará de volta com mais notícia para você. Tem alguma situação curiosa no trânsito que você quer compartilhar comigo? Então interaja, 999-410-107.
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2: Bom dia para você, agora 7:03.
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5: Já estamos de volta e o Nilson tá aqui me dizendo que tá parado num congestionamento. E aí, olha só, um periquito, ele escreveu um papagaio, mas não sei se é um periquito ou um papagaio, em cima de um carro, de um veículo.
2: Ué,
5: no
2: tá
5: trânsito.
2: Carona.
5: Pegando carona. É, você acha que
2: carona
5: ele
2: amiga.
5: Quer voar nesse frio? Imagina ficar batendo asa nesse frio.
2: Carona amiga.
5: Que legal, onde é esse flagrante aí, Nilson? Ele tá parado em uma fila de carros na frente dele e, de fato, um papagaio, um periquito. Será que é do dono desse carro que
2: tá
5: saiu de casa e não percebeu? Não, tem que tentar avisar o cara.
2: Não pode, esses bichinhos aí tem que ser de todo mundo, não pode
5: é
2: ser.
5: Verdade,
2: de,
5: mas tem gente que tem, né, em casa, infelizmente. Tem gente que tem, permanece com ele lá.
2: Não pode.
5: E tá aqui a imagem, o flagrante. Eu pedi algo curioso e o Nilson, na hora, compartilhando com a gente aí. Obrigada, Nilson. Vamos de mais notícia por aqui. E essa vem das rodovias e de apreensões feitas nas últimas horas pela polícia. Uma operação conjunta da Receita Federal, Polícia Rodoviária Federal, Exército Brasileiro e Garras apreendeu aproximadamente 21 toneladas de acetato de etila, produto químico usado no processamento da cocaína. Isso foi em Corumbá, na madrugada de domingo. Conhecido como solvente nobre, o acetato de etila usado na transformação da cocaína base em cloridrato de cocaína, droga de maior valor no mercado legal. Segundo os órgãos envolvidos, a quantidade apreendida seria suficiente para a produção estimada de até 40 toneladas da droga. A carga foi retida após a identificação de divergências entre o produto transportado e as informações apresentadas na nota fiscal. A carreta e o motorista foram encaminhados à Polícia Federal, que dará continuidade às investigações. E essa apreensão, Tonho, acontece horas depois daquela outra de carretas e caminhões carregados de toras de madeira e dentro delas cocaína líquida.
2: Que coisa, né? 7:05. A Agência Municipal de Habitação e Assuntos Fundiários, a EMA, divulgou a relação de candidatos desclassificados no processo de seleção para moradias populares do condomínio residencial Jardim Antártica, aqui em Campo Grande, né? A publicação foi feita no Diário Oficial do município e integra a etapa final de análise documental do programa da EMA, né? Segundo a agência, diversos inscritos que apareciam como titulares ou suplentes nas listas preliminares perderam o direito ao benefício por não atenderem às exigências estabelecidas pelo programa ou por apresentarem pendências na documentação. Após a conferência dos critérios, também foi realizado o reordenamento da classificação dos candidatos. O Residencial Jardim Antártica faz parte da faixa 1 do Programa Habitacional Federal Minha Casa Minha Vida e vai contar com 30 unidades destinadas às famílias de baixa renda. A seleção contempla grupos prioritários como idosos, pessoas com deficiência, famílias em situação de vulnerabilidade social e população em situação de rua. Os candidatos podem consultar a lista completa de classificados e desclassificados lá no portal Primeira Página.
5: O Ministério das Cidades divulgou nesta semana os empreendimentos habitacionais selecionados para novas unidades do programa Minha Casa Minha Vida. Em Mato Grosso do Sul, são 12 empreendimentos incluídos nesta seleção, totalizando 705 unidades habitacionais. Os empreendimentos estão distribuídos nas cidades de Camapuã, Campo Grande, Corumbá, Dourados, Itaporã e Naviraí. Segundo o governo federal, uma equipe técnica terá prazo de 150 dias para análise da documentação e a adoção das medidas necessárias para viabilizar a contratação dos empreendimentos por meio da concessão de direito real de uso gratuita. Aqui em Campo Grande, os empreendimentos selecionados são o Residencial Pouso Seguro, são 144 unidades, e o Residencial Águas de Lindóia, 208 unidades.
2: 7:07. A Receita Federal libera daqui a pouquinho, tá? Às 9 da manhã, horário nosso aqui de Mato Grosso do Sul, a consulta ao segundo lote de restituição do Imposto de Renda 2026. E este é um lote histórico. Vão ser pagos 16 bilhões de reais para mais de 9 milhões e 500 mil pessoas. O dinheiro cai na conta no dia 30 de junho. Então você olha lá se vai receber. E aí, gasta depois que se cair na conta, tá bom? Além dos grupos que têm prioridade por lei, como idosos e professores, esse lote vai beneficiar mais de 7 milhões de contribuintes que usaram a declaração pré-preenchida ou optaram por receber a restituição via Pix. Juntos, os dois primeiros lotes deste ano já somam o pagamento de 80% de todas as restituições previstas. Para saber se você está nessa lista, o caminho é simples. Acesse o site da Receita Federal ou o aplicativo oficial, vá em Meu Imposto de Renda e clique Consulta a Restituição. Vale lembrar que, por questões de segurança, a Receita só deposita o valor em contas bancárias que estejam no nome do próprio titular do CPF. Se o seu nome não aparecer neste lote, é importante verificar o extrato da declaração no portal ECAC. Caso haja alguma pendência, a chamada malha fina, o próprio sistema indica o erro. Para corrigir, basta enviar uma declaração retificadora e aguardar os próximos lotes, que serão pagos em julho e agosto.
5: Concurseiros de todo o país têm novas oportunidades abertas no serviço público, viu? Ao todo, concursos do Instituto Brasileiro de Geografia e Estatística, o IBGE, da Força Aérea Brasileira, a FAB, e do Exército, eles somam mais de 8.500 vagas em diferentes regiões do Brasil, com oportunidades para níveis médio e superior. Os salários podem chegar a R$ 9.000, dependendo do cargo. As inscrições estão abertas, mas os prazos terminam no início de julho. Então, atenção para você não perder esse prazo. As seleções contemplam áreas administrativas, operacionais e militares, com processos distintos de ingresso e formação. Corre lá no portal Primeira Página, que tem todos os detalhes de cada um desses concursos do IBGE, da FAB e do Exército.
2: 7:10 e a previsão está indicando que a gente vai ter aí mais frio pela frente, né? A Prefeitura de Campo Grande abre o abrigo para pessoas em situação de vulnerabilidade aqui na capital. Tem um protocolo que é sempre seguido, né, Vivian Krajewski?
4: Tem sim, Tonhão. Com a previsão de temperaturas abaixo dos 12 graus aqui em Campo Grande, a Prefeitura vai reabrir a partir das 6 horas da noite de hoje o ponto de apoio do programa Inverno Acolhedor no Parque Ayrton Senna. A estrutura vai funcionar durante as noites de hoje, quarta e quinta-feira, oferecendo abrigo para pessoas em situação de rua que aceitarem permanecer no local. O acolhimento contará com equipes de assistência social, profissionais de saúde do consultório na rua, segurança da Guarda Civil Metropolitana e também atendimento aos animais que acompanham os acolhidos, com suporte da Subsecretaria de Bem-Estar Animal. O pernoite termina diariamente às 6 da manhã. Depois disso, as pessoas serão encaminhadas ao Centro POP, onde terão acesso à alimentação, outros serviços da Rede Municipal de Assistência. Nas duas etapas anteriores da ação realizadas neste ano, foram registrados mais de 320 acolhimentos. Além disso, centenas de marmitas e cobertores foram distribuídos para a população vulnerável. A Prefeitura também reforça a campanha de arrecadação de roupas de inverno, principalmente peças masculinas, como casacos, calças, meias e toucas. Quem identificar pessoas em situação de rua pode acionar o serviço especializado em abordagem social pelos telefones 99660-6539 ou 99660-1489 ou através do telefone 156. Volto com vocês.
5: Obrigada, Vivi. Até daqui a pouquinho. Manhã gelada, como vocês ouviram. Nesse momento faz 12 graus em Campo Grande, 13 graus. Daqui a pouquinho, a Amanda Raíssa chega com a previsão do tempo completa, mas ela chega por aqui também agora às 7:12.
10: Muito bom dia, Bruna. Bom dia, Tonhão. Já choveu nessa madrugada e tem mais chuva prevista para essa terça-feira de mínima invertida. Vocês já devem saber o que é isso, né? A gente explica direitinho e traz mais informações já já na previsão do tempo.
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2: Vamos lá, Editoria Mundo do G1. A gente tem uma notícia, né, na capa do G1 de hoje, repercutindo a eleição na Colômbia. E nessa polarização direita-esquerda, né, a análise que a notícia faz é que o presidente americano Donald Trump está ganhando um aliado num importante país aqui da América do Sul, né? Esse mapa político do continente, né, dá ao Trump alguém mais alinhado com a sua forma de ver as coisas e também a sua tomada de decisão. Está lá na capa do G1, para quem gosta de acompanhar esse noticiário internacional, né? Especialmente essa repercussão aí das últimas eleições que a gente teve. A gente teve eleição no Peru, né? Teve eleição também agora na Colômbia, né? Ontem a gente teve uma notícia de mais uma troca de primeiro-ministro no Reino Unido, né? Ou seja, a política está pegando fogo. Ontem também uma notícia boa, que dá uma aliviada nas tensões em relação à economia por causa da guerra Irã-Iraque. A gente teve os Estados Unidos tomando a Irã e Estados Unidos, né? Tô com Irã e Iraque na cabeça, né? Que foi uma das primeiras guerras que eu acompanhei pelo rádio, a guerra do Golfo Pérsico em 1990, né? Você acredita que eu lembro disso?
5: Acredito.
2: O comandante das forças aliadas era um cara chamado Schwarzenegger. Meu pai do céu, tô ficando velho. Então ontem, voltando à notícia, os Estados Unidos liberaram a comercialização do petróleo do Irã, né, por 60 dias. E isso deu uma acalmada nos mercados. O barril do petróleo hoje está operando abaixo aí dos 80 dólares, né? 77 estava agora há pouco, ele estava caindo, voltou a subir, mas está subindo bem pouquinho.
5: Muito bem, Tonhão, nós vamos para o intervalo agora, são 7h14, tá? Daqui a pouquinho a gente volta. O Nilson me atualizou sobre o papagaio ou periquito que pousou em cima do carro durante a fila ali no trânsito. Ele falou, Bruna, ele pousou agora no carro, foi na Avenida Joaquim Dornelas e o flagrante está registrado aqui, muito, muito, muito interessante. Na volta do bloco eu trago informações sobre a Avenida Guaicurus, que tem um amigo ouvinte que também está atualizando para a gente o congestionamento por lá. Então segura aí que a gente volta em instantes.

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1: Eu tô agora na Avenida Bandeirantes e olha, tem bastante movimentação, principalmente perto aqui da Avenida Salgado Filho. A situação tá muito crítica, sabe onde? Na região da UFMS. Lá tem trânsito parado na Avenida Costa e Silva, no sentido centro, entre alguns pontos de retenção também, nos cruzamentos com a Avenida Senador Filinto Miller e Fábio Zaran. Outro local com trânsito travado é na 13 de maio com a Avenida Mato Grosso e a Joaquim Murti em frente ao terminal Hércules Maimone, também lá tem lentidão. Volto com vocês.
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2: A Fundação Getúlio Vargas está divulgando nesse momento o IPCS da terceira quadricemana de junho e o Banco Central está divulgando a ata da reunião do Copom, né? É uma informação importante, porque os economistas, quem acompanha o mercado, quem tenta fazer uma análise de como vai, para que lado vai o mercado, olha aí o que está sinalizando o Copom em relação ao futuro, né? Também tem PMI da indústria e de serviços com base no mês de junho. Ontem a bolsa subiu 1,21%, 170.370 pontos. O dólar caiu 0,46, fechou em R$5,14. Preço da vaca gorda aqui em Mato Grosso do Sul, na região sudeste, na região norte, a arroba livre de fundo rural, segundo a Famasul, está R$304,95.
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2: Bom dia, 7:17.
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3: Bom dia, Odair. Tudo bem com você? Obrigada pela informação aqui. Ele está dizendo que a Avenida Guaicurus tem um ponto de congestionamento na região centro, bairro centro, na verdade, de mais ou menos 600 metros. O trânsito está bem lento na Avenida Guaicurus, que é uma das principais avenidas aí da região sul da nossa cidade. Obrigada, viu, pelas informações. A partir de agora, registros de boletins de ocorrências de pessoas desaparecidas vão ter novos mecanismos para agilizar a investigação. Se os desaparecidos forem mulheres, meninas, idosos ou pessoas com a síndrome do espectro autista, o caso será direcionado a delegacias especializadas. Diego Queiroz tem as informações.
4: Olha, esses mecanismos fazem parte do procedimento operacional padrão, o POP, específico para o registro, atendimento inicial e apuração de casos de desaparecimento de pessoas. A norma foi aprovada pelo Conselho Superior e validada pelo delegado-geral da Polícia Civil na semana passada. E na prática, o que isso significa? Significa que o padrão de atendimento de registro de ocorrência deve ser o mesmo em todas as delegacias do estado. No sistema consta um formulário de avaliação com perguntas importantes para a investigação e para a classificação do risco. Com isso, haverá tratamento diferenciado a crianças e adolescentes, mulheres e meninas, idosos, pessoas com deficiência, pessoas com transtorno do espectro autista, pessoas LGBTQIAPN+, indígenas e agentes de segurança pública, socioeducativos ou do sistema de justiça. E uma das principais mudanças está justamente no caso de mulheres e meninas. A Polícia Civil deverá considerar a possibilidade de feminicídio, violência sexual ou outro crime baseado em gênero. Isso é para evitar que desaparecimentos femininos sejam prematuramente interpretados como afastamentos voluntários. A nova norma também determina que seja dada proteção integral e prioridade absoluta nos registros de desaparecimentos de crianças e adolescentes e, no caso de idosos e pessoas com deficiência e autistas, deve ser reconhecida a limitação de locomoção da pessoa, a dificuldade de comunicação, incapacidade de autoproteção, uso contínuo de medicamentos e exposição ambiental. Diego Queiroz, para o Primeira Página.
2: 7:20, a Receita Federal prorrogou até abril de 2000, vou checar essa informação certinha que ano que é, mas vamos lá, até abril de 2061, o alfandegandamento de um dos principais terminais de grãos do Porto de Paranaguá, no Paraná. A medida garante segurança jurídica para a operação da estrutura administrada pela Cargill e reforça a capacidade de escoamento da produção agrícola brasileira pelos próximos 35 anos. Exatamente. Até abril de 2061, a Cargill vai poder embarcar grãos pelo porto de Paranaguá. É isso que quer dizer a notícia, tá? Na prática, é a autorização, que eu acabei de dizer, né, que permite o embarque de cargas para o mercado internacional sob fiscalização aduaneira. Sem essa licença, as exportações não poderiam ocorrer ou não podem ocorrer. A renovação é considerada estratégica para estados produtores, como é o caso nosso aqui, né, o vizinho Mato Grosso também, que usam o porto como uma das principais rotas de saída de soja e milho. Além de garantir o fluxo das exportações, a medida estimula investimentos em modernização da infraestrutura e ajuda a evitar gargalos logísticos como filas de caminhões e navios. A prorrogação faz parte de um conjunto de ações para ampliar a eficiência do complexo portuário de Paranaguá. Ô Bruno, estou tentando lembrar aqui o que eu falei.
3: Alfandegamento. Isso, de alfândega.
2: É. Alfandegamento.
3: Isso mesmo. Tá? Isso mesmo, tá certinho,
2: 2061.
3: Eu vou dizer
2: uma coisa pra você, que é a primeira vez que eu escuto essa palavra.
3: Ah, é verdade.
2: Então vamos guardar ela aí. O dia que a gente precisar de um alfandegamento, tá aí guardado, né, pra gente usar. Não dá nem pra você colocar nome de galo disso aí, né? Porque senão pra chamar vira um trabalho danado.
3: É, não dá, porque tem que ser nome de galo tem que ser...
2: Tem que ser nome
3: simples,
2: curto, né?
3: O Tonhão, alfandegamento é nada mais do que uma autorização oficial concedida pela Receita Federal. Exatamente o que a gente trouxe aí na notícia. A Rede Pública de Saúde de Campo Grande já começou a distribuir a nova vacina Pneumo 20. O imunizante, que na rede privada chega a custar mais de R$500 a dose, agora faz parte do calendário nacional do SUS e amplia a proteção contra doenças graves, como pneumonia e meningite. Alexia Schumacher traz os detalhes.
5: A grande novidade dessa vacina é que ela protege contra 20 sorotipos da bactéria pneumococo, incluindo aqueles que causam as formas mais severas da doença. O foco principal são crianças menores de 5 anos, mas o imunizante também atende indígenas, idosos e acamados e pessoas com condições clínicas especiais. Além de prevenir a pneumonia e a meningite, a Pneumo 20 protege contra a otite média, uma infecção no ouvido, que é uma das principais causas de perda auditiva na infância. Neste período de transição, os bebês tomam a primeira dose da Pneumo 20 aos 2 meses. Aos 4 meses, recebem a Pneumo 10. E o reforço é feito aos 12 meses, novamente, com a Pneumo 20. Quando os estoques antigos acabarem, todo o esquema será feito exclusivamente com a nova vacina. Para garantir a dose, pais e responsáveis devem procurar a UBS ou o SF mais próxima, levando um documento de identificação e, claro, a caderneta de vacinação da criança. Alexia Schumacher para o Primeira Página.
2: E a Nádia Nicolau traz pra gente informações de como essa notícia, né, de como essa vacinação vai ser feita lá em Dourados.
6: Olá, bom dia, Bruna, Tonhão e a todos que estão aqui com a gente na Morena FM. A Secretaria de Saúde de Dourados afirmou que cerca de 16 mil crianças devem receber a nova vacina pneumocócica 20 valente até o fim da campanha. As doses estão sendo enviadas de forma gradativa pelo Ministério da Saúde e, neste primeiro momento, o município recebeu aproximadamente 600 doses. A meta é vacinar pelo menos 95% do público prioritário, formado por crianças menores de 2 anos e também por aquelas de até 4 anos que estejam com o esquema vacinal atrasado. Na UBS Santo André, o primeiro dia de aplicação da nova vacina, que foi nessa segunda-feira, movimentou pais e também responsáveis em busca de mais proteção para as crianças. A imunização está disponível em todas as unidades básicas de saúde e também nos polos de saúde indígena. Durante as semanas, UBSs funcionam das 7 da manhã às 5 da tarde. Algumas unidades contam com horário estendido para facilitar o acesso da população. Em Três Lagoas, a Prefeitura informou que a coordenação de imunização iniciou a aplicação das doses na semana passada. Foram 335 doses recebidas. Essas doses continuam disponíveis em todas as salas de vacinação de todos os postos de saúde da cidade, com atendimento das 7 às 11 da manhã e depois de 1 até às 5:30 da tarde, com exceção das unidades Jupiá e Arapuá, que atendem até às 4:30 da tarde. De Dourados, Nádia Nicolau para o Primeira Página.
3: E tem mudança importante no calendário infantil de vacinação. O Ministério da Saúde anunciou a volta da dose de reforço contra a poliomielite para crianças de 4 anos. Vivian Krajewski explica pra gente.
1: Bruna, a previsão é que a dose de reforço contra a poliomielite para crianças de 4 anos comece a ser oferecida a partir de 3 de agosto. Com isso, passar a fazer parte novamente do calendário nacional de vacinação. Com essa mudança, o esquema vacinal contra a polio volta a ter 5 aplicações. Serão 3 doses da vacina inativada aos 2, 4 e 6 meses de idade, além de 2 reforços, um aos 15 meses e outro aos 4 anos. Até 2024, o calendário previa 2 reforços. Em 2025, após a retirada da vacina oral, conhecida popularmente como a gotinha, o esquema foi reduzido para apenas 1 reforço. Agora, o segundo reforço retorna, mas utilizando a vacina injetável. A cobertura vacinal ainda está abaixo da meta considerada ideal, que é de 95%. A expectativa é ampliar a proteção da população infantil e reduzir o risco de reintrodução da poliomielite no país. O último caso da doença registrado no Brasil foi em 1989. O Ministério da Saúde também orienta que crianças que perderam alguma das doses previstas no calendário atualizem a vacinação até os 4 anos, 11 meses e 29 dias de idade. Já as crianças que já receberam as 3 doses iniciais e o primeiro reforço deverão tomar essa nova dose aos 4 anos, respeitando o intervalo mínimo de 6 meses entre as aplicações. Já aquelas que completaram o esquema antigo com 2 reforços são consideradas adequadamente vacinadas e não precisam receber doses adicionais. Volto com vocês.
3: Obrigada, Vivi. O inverno chegou e o frio também já deu as caras. Mesmo assim, mosquito não tira férias não, viu? Você tá aí todo encasacado na sua casa, cobrindo a careca, cobrindo o pescoço, tá de luva, tá de cachecol, tá de meia. Meu filho, o mosquito não precisa de nada disso. Ele voa no frio, no calor, com chuva ou sem chuva, tá? Campo Grande tem mais de 5 mil notificações de dengue. Alexia Schumacher preparou uma reportagem para entendermos por que o cuidado não pode parar nem quando as temperaturas estão baixas, como hoje.
5: Quando a temperatura cai, muita gente acha que o perigo do mosquito acaba. Nas ruas da capital, a dona Rosa Maria e a Maria Helena reconhecem que o ritmo muda.
7: Menina do céu, acho que ele dá uma sossegada.
8: Eu concordo.
9: Eu acho que ele dá uma sossegadinha, assim.
5: Mas sossegar não é morrer. A infectologista Andiane Tetila explica que o mosquito fica menos ativo, mas os ovos sobrevivem por muitos meses esperando a volta do calor.
10: O mosquito adulto fica mais preguiçoso, mais quietinho, mas dentro ali da área peridomiciliar, em contato com humanos, ele vai picar menos, o ciclo de reprodução ele vai desacelerar, mas ele segue acontecendo. E os ovos são extremamente resistentes e podem sobreviver até 1 ano, guardando o calor via chuva para eclodirem novamente.
5: E o risco é real. Além dos milhares de casos de dengue, a letalidade da chikungunya em Mato Grosso do Sul liga o alerta para a gravidade da doença.
10: A chikungunya tem sido reestudada, tentando entender o que está acontecendo em relação à chikungunya, que acaba sendo não só casos leves, acontecendo uma resposta inflamatória sistêmica muito intensa, uma inflamação do corpo muito intensa, levando a complicações severas, neurológicas, cardíacas, respiratórias, renais, descompensação das doenças crônicas de muitos pacientes, e evoluindo com piora muito rápida, com necessidade de internação, suporte intensivo.
5: Por isso, a vistoria nos quintais mais. Não pode parar. A dona de casa, Maria Helena, garante que mantém os vasos secos, mas existe outro perigo dentro de casa: a automedicação. Anti-inflamatórios comuns, como AS, aspirina e ibuprofeno, agravam o quadro e aumentam o risco de sangramento. Como explica a presidente do Conselho Regional de Farmácia de Mato Grosso do Sul, Daniele Proença.
8: Evite tomar medicamentos por conta própria. Dengue, gripe, zika e chikungunya podem apresentar esses sintomas que são muito parecidos. E esse uso inadequado de medicamentos pode mascarar sintomas e dificultar essa avaliação correta.
5: Mas como diferenciar as doenças? A infectologista Andiane explicou a principal diferença entre chikungunya, dengue e gripe.
10: Chikungunya costuma provocar dores articulares bastante intensas, principalmente na mão, no punho, nos tornozelos, nos pés, dificuldade para andar, até de levantar da cama, abrir e segurar objetos. Na gripe, tosse, dor de garganta, coriza, congestão nasal. O corpo também costuma ser uma dor mais muscular. No caso da dengue, vai dar mais dor nos olhos, atrás dos olhos, enjoo, sintomas gastrointestinais. Maior risco também de acontecer outras complicações que procuram o serviço saúde para ser avaliado.
5: A psicóloga Alessandra Maciel sabe bem disso.
11: Eu busco procurar um médico, porque pode não se tratar de uma gripe, né? Tem quadros muito parecidos.
5: Saber essa diferença é vital, já que as síndromes respiratórias também avançam com o frio. Para barrar a gripe, a vacina já está liberada para toda a população nas unidades de saúde. Alexia Schumacher para o Primeira Página.
3: E saiu o levantamento divulgado pelo governo do estado do Lira, que é o índice de infestação do mosquito Aedes aegypti. 11 cidades de Mato Grosso do Sul estão com alto risco de infestação. Campo Grande não está nessa lista, mas não está porque fez o dever de casa não, viu? Não está porque, segundo a Secretaria Estadual de Saúde, a cidade não realizou o levantamento no período informado. Então, não existe o dado da doença mais recente aqui para a capital. Então,
2: mas olha, uma percepção que se tem, percepção, tá? É que a gente está com uma redução de infestação do chamado pernilongo, né? E aí, talvez, o que a gente possa ter como explicação é aquela estratégia usada aqui na capital, a Wolbachia.
3: Do mosquito do bem, né?
2: Que, de fato, surtiu efeito. É percepção, tá? É a sensação que
3: eles são aqueles mosquitos de laboratório que tem uma bactéria dentro que faz com que o vírus da dengue...
2: No longo prazo, a reprodução vai diminuindo. Isso. Porque... Nos nascimentos, a gente não tem o nascimento de fêmeas, né? Só vai ter nascimento de mosquitos do sexo masculino. E aí, no longo prazo, a taxa de infestação do mosquito vai reduzindo progressivamente.
3: Vamos para o intervalo, são 7 horas e 32 minutinhos. Na volta do bloco, a gente conversa um pouco mais com você sobre assuntos importantes da nossa capital, tá? Vou falar que a Defesa Civil, aliás, as defesas civis do Brasil, vão se reunir para entender, falar e se programar sobre os efeitos do El Niño. Até já.
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2: Bom dia, 7h34.
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3: Vou trazer uma informação de estágio para você aqui, tá? São 7:34. Estudantes de Mato Grosso do Sul que estão em busca de uma oportunidade de estágio já podem participar de um novo processo seletivo aberto pelo Ministério Público do Trabalho aqui no estado. As vagas são destinadas a acadêmicos dos cursos de Direito, Comunicação Social, com habilitação em Jornalismo e Engenharias Civil, Sanitária, Ambiental ou Agronômica. Os candidatos aprovados poderão atuar na sede do Ministério Público do Trabalho aqui na capital ou nas Procuradorias do Trabalho de Dourados e Três Lagoas. A carga horária é de 20 horas semanais, com 4 horas de atividades por dia. Os estagiários receberão uma bolsa de R$ 1.027,82, além de auxílio transporte de R$ 11,58 por dia de estágio presencial, seguro contra acidentes. Para participar, é necessário estar matriculado em uma instituição conveniada, ter concluído pelo menos o primeiro ano ou o segundo semestre do curso no momento da admissão.
2: 7:35, me diz uma coisa, você já esqueceu algo em algum carro de aplicativo? Saiba que brasileiros têm esquecido objetos curiosos em corridas, viu? O levantamento mostra que itens como melancias e até uma TV de 55 polegadas já foram deixados para trás em veículos. Agora, o cidadão esqueceu uma melancia, rapaz, que coisa, hein? Vamos ouvir a reportagem da Vivian Krajewski.
3: Não terminei não, viu? Eu já li essa matéria e são muitas coisas curiosas mesmo.
2: Vamos lá, Vivian Krajewski.
5: A lista inclui ainda objetos do dia a dia, como celulares, carteiras e mochilas. Mas o que chama a atenção são os itens inusitados, que acabam viralizando. Os dados são de uma plataforma de transporte por aplicativo, com base em registros de usuários. Mas quais são os direitos do passageiro que esqueceu o objeto? E o que ele deve fazer em uma hora dessa? O advogado Ricardo Brito responde pra gente.
15: Tanto o Código de Defesa do Consumidor quanto o Código Civil tratam da coisa achada. E não vale aquele ditado popular: achado não é roubado, porque ele sabe quem é o proprietário. Então, sim, ele é obrigado a devolver. A empresa recebe parte daquela remuneração, daquele pagamento pelo consumidor, então atrai para ela a responsabilidade de intermediar a resolução do conflito e, sim, até custear eventuais gastos. Imagina que o objeto está agora a 30 quilômetros do local onde o consumidor esteja. No caso de uma não prestação de serviço, uma não informação clara, a dificuldade de acesso ao motorista, a empresa atrai a responsabilidade e pode ser processada judicialmente, sim.
5: O esquecimento geralmente acontece na pressa ou na distração ao final da corrida, principalmente em horários de maior movimento. Se você perdeu algum objeto, a orientação é acionar o aplicativo o quanto antes para tentar recuperar. E antes de descer, vale sempre dar uma olhada no banco traseiro. Vivian Krajewski para a Primeira Página.
2: Tem que olhar, né? Vai que você desceu, esqueceu.
16: Pelo menos é a regra.
3: Dentadura, né? Melancia, televisão, como é que esquece tudo isso, né?
16: Como então, é que esquece uma TV, né?
2: Você reparou, Fabiano, que jaca, por exemplo...
16: Ninguém esqueceu.
2: Ninguém esqueceu,
16: pois
2: né?
16: Pois é, não esqueceu mesmo.
2: Não tem esse negócio, não.
16: Mas é curioso, né?
2: É curioso, né? É bem diferente você... Você esquecer essas coisas todas, né? Num carro de aplicativo.
16: E as histórias que os motoristas de aplicativo vão colecionando ao longo do tempo, né? Deve
2: tudo
16: rende
2: uma boa história, né?
3: Ó, e aqui no estado, a cidade de Três Lagoas é a cidade que mais tem registro de esquecimento dentro dos carros.
16: O pessoal
3: anda
16: esquecido lá em Três Lagoas.
2: E aí, Fabiano, tá tudo bem?
16: Tudo bem. Bom dia, Tonhão, Bruna. Ótima terça-feira para os nossos ouvintes. Celso também. Talvez se eu tivesse em Três Lagoas, será que eu estaria entre os esquecidos?
2: O que que não pode ser esquecido hoje?
16: Os prazos para as eleições. Estão chegando e cada vez afunilando mais, Tonhão, alguns prazos importantes. Alguns já provocando, inclusive, alteração em serviços que o cidadão está acostumado a acompanhar, como, por exemplo, as páginas de notícias e redes sociais que divulgam ações do governo do estado. Elas começam a ser retiradas do ar por conta justamente dessas restrições que atendem à legislação eleitoral, porque entram nesse caráter de publicidade institucional. Quem acessa, por exemplo, a rede social do Corpo de Bombeiros já se depara com um comunicado do canal que está temporariamente desativado. Essa mesma situação para a Secretaria de Administração, nos sites, por exemplo, do Detran, da Funtrab, tudo isso o cidadão está acessando, percebendo que os serviços estão sendo retirados do ar, mas por conta dessa situação. A medida é prevista para cumprir uma determinação da Justiça Eleitoral que proíbe a publicidade e divulgação de ações e notícias das secretarias e autarquias, mas o prazo no calendário das eleições é só no dia 4 de julho. O governo respondeu que essa antecipação também é por uma reestruturação interna nas plataformas. A antecipação do governo também evita erros, né? Agora, tem outros prazos, além desse, que não é um prazo essencialmente, mas é um serviço que já começa a ser impactado por conta da legislação eleitoral. Tem alguns prazos importantes para a gente ficar de olho e sempre atualizar por aqui nessa cobertura das eleições 2026. A partir do dia 30 de junho, pré-candidatos que estão em emissoras de rádio e de TV não podem mais transmitir esses programas, né, apresentados por essas pessoas. No dia 4 de julho, as regras ficam ainda mais rígidas, ficam proibidos os pronunciamentos oficiais fora do horário eleitoral, prefeitos e governadores não podem mais contratar shows com dinheiro público ou comparecer a inaugurações. Essa lei evita, né, o uso da máquina pública em benefício de quem já está no poder e, com isso, desequilibrar o jogo eleitoral. A partir do dia 20 de julho, ou seja, daqui a pouquinho também, começa a temporada das convenções para a escolha oficial de quem vai disputar a eleição neste ano. Deputado, estadual, federal, senador, governador, presidente da República, no período de convenções, por mais que muitos candidatos já sejam colocados como quase certos, é no período de convenções que essas escolhas são definidas, validadas. Os partidos têm até o dia 5 de agosto para definir também as alianças e o prazo final para registrar as candidaturas termina no dia 15 de agosto, 7 horas da noite. No dia seguinte, 16 de agosto, começa a propaganda oficialmente nas ruas e também na internet. Vale a gente lembrar que o primeiro turno das eleições está marcado para o dia 4 de outubro. Reportagem em multiplataforma sobre esses prazos, exibidas nos nossos telejornais, que a gente também traz as informações aqui no Primeira Página, porque o acompanhamento dessas datas é bem fundamental, porque vai mexendo bastante com o jogo político, Tonhão e Bruno.
2: E é um prazo que o eleitor precisa ficar atento e que o candidato também, né? Porque para o candidato pode configurar um crime eleitoral, né, que você ter a capacidade ou a possibilidade de disputar a eleição interrompida por conta, às vezes, de um detalhe, né, que você cometeu um deslize ali, desrespeitar o que diz a lei, né, e para o eleitor aquela questão, porque todo mundo agora passa a ser também, né, fiscalizador da lisura e do equilíbrio no processo eleitoral.
16: Exatamente. Nesse período agora, o que vale, inclusive, é um dos temas do nosso podcast Política de Primeira, lá com o Dr. Moisés Casaruto, promotor e coordenador do núcleo eleitoral do Ministério Público do Estado. Ele deu uma entrevista no podcast Política de Primeira falando sobre essas regras que estão em vigor. Então, nesse período, tudo é pré-campanha. Na pré-campanha, o Dr. Moisés chega a explicar isso de forma bem clara. O candidato pode expressar suas ideias, ele pode se posicionar, dizer que é um pretenso candidato, mas não pode pedir voto. Então tem um limite bem claro aí que, se for denunciado, esse pretenso candidato ou candidata pode sofrer as punições. Então, esse acompanhamento do calendário é justamente por conta dessa importância. E já já as convenções começam, já já a propaganda vai começar, tudo isso é previsto num calendário eleitoral estabelecido pela lei e que diz, dita as regras da disputa neste ano, e é o que a gente vai continuar acompanhando aqui no Primeira Página também.
2: Eu acho engraçado que eles ficam tentando encontrar uma maneira de se promover, né? E ao mesmo tempo
16: fugir da punição,
2: fugir,
16: né?
2: Fugir da punição.
16: Você faz algo mais descarado, né? Mas assim, o Dr. Moisés também fala sobre isso, que além do cidadão que faz a denúncia de uma prática irregular, os próprios partidos que são adversários fazem essas denúncias também, mas é na hora. Então o fulano de tal foi lá e se manifestou ou se promoveu de forma irregular, quase como um candidato já meio que quase pedindo voto, o próprio partido ou os próprios adversários no jogo político acabam fazendo essa denúncia e o Ministério Público Eleitoral vai apurando todos esses procedimentos, né? Então tudo isso faz parte já dessa época, agora pré-campanha, mas daqui a pouquinho já campanha de 2026.
2: E eu fico pensando assim, eu tenho visto um adesivo que é colocado nos carros já algumas campanhas eleitorais, e eu fico imaginando a capacidade disso é chamar a atenção
16: se chama
2: de alguém, né, ao ponto de convencer a pessoa a votar nela. Tipo, o cara, o camarada

0: convencer o eleitor para assim, não, eu vou votar nesse cabra porque ele é amigo do fulano de tal.
1: É uma estratégia para lá de
0: se fosse assim, a Bruna, né? Mendes.
1: É, amigo da Bruna, né? Mendes. É. É legal.
0: Amigo
1: é legal.
0: Do fulano de tal vai dar voto na campanha eleitoral.
1: É, não sei, mas amigo da Bruna é bacana.
0: Amigo
1: do Tonhão.
0: Tudo bem, né?
1: Amigo do Primeira Página.
0: Você volta amanhã?
1: Amanhã, amigo de todo mundo. Valeu.
2: Até amanhã então, amigão. 7h45, vamos pro intervalo. Daqui a pouquinho tem notícias da previsão do tempo. Nós vamos falar sobre shows que nós teremos aqui no estado. Pra você que gosta daquela música nordestina, daquele som do Nordeste, pertinho de Campo Grande, vai ter uma apresentação de graça que eu acho que você vai gostar. E a gente continua falando do banho de São João, porque a festança continua por lá nesse dia 23 de junho. Até já.
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0: Bom dia, 7h47.
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2: Tonhão, que adora ouvir João Gomes e Luan Pereira. Eles estarão na festa da farinha e já tem atração então confirmada aqui para a cidade de Anastácio, minha cidade. Que eu morei tantos anos da minha vida, 16 anos por lá. Quanta história na minha casa, que eu tenho maior paixão, maior amor por essa passagem por Anastácio, tanto tempo. E a festa de lá tá ficando assim grande, viu? Cada ano mais gente saindo das suas cidades e indo lá acompanhar essa festa tradicional do Nordeste. Então é a festa da farinha. E essas apresentações, João Gomes e Luan Pereira, serão nos dias 17 e 18 de julho, lá na Praça Arandu. Evento que celebra a tradição dos descendentes de nordestinos que ajudaram a construir a história da cidade e é considerado um dos mais importantes da agricultura familiar do estado. Além dos shows nacionais, a programação também terá apresentações culturais, artistas regionais, comidas típicas à base de mandioca, tapioca, farinha, entrada é de graça e os horários das apresentações não foram divulgados ainda pela organização. E a gente já segue aí para a reta final de uma festança que começou já há alguns dias ali na região pantaneira. Hoje é o grande dia para os devotos de São João em Corumbá. Esta noite tem descida do Andor para o Banho do Santo no Rio Paraguai. O Jaderson Moreira, direto da Cidade Branca, fala ao vivo com a gente. Jaderson, o que é que significa esse ritual para o corumbaense, hein? Bom dia para você.
5: Tudo bem? Bom dia para você também, bom dia a todos os ouvintes. É um momento de muita fé, de muita tradição. Os festivos ocorrem já há alguns dias e todas as pessoas responsáveis por isso esperam um ano inteiro para esse grande momento em que eles descem com os andores lá pela ladeira Cunha Cruz, fica na área portuária, inclusive está toda decorada, está muito linda com as banderolas coloridas. Então o que, que os festeiros fazem? Eles preparam os andores com o maior capricho, com o maior carinho, daí eles descem então a ladeira rumo às águas do Rio Paraguai para fazer o banho à imagem do santo. Daí isso é uma referência à tradição católica, que São João Batista foi o responsável pelo batismo de Jesus Cristo no Rio Jordão. Então o que, que fazem aqui na região pantaneira? Eles adaptam. Então eles fazem o batismo à imagem do santo nas águas do Rio Paraguai. Então hoje é o grande dia da descida, então centenas de pessoas mobilizadas para esse momento. Daí tem também aquela tradição que o pessoal

0: passa por baixo dos andores, uma coisa assim muito bacana, se passar 7 vezes casa. Então, tem toda essa questão lúdica também, de poder realmente fazer parte dessas festividades. Daí, essa é uma programação já certeira, tem a descida dos andores, e antes disso tem a novena, que vai ser realizada por volta de 5 horas da tarde. Vai ter também a celebração de uma missa. Então, essa programação religiosa que vai ser feita inicialmente. E depois tem aí, no caso, as apresentações musicais para a população que também gosta de curtir bastante depois, então, da descida. Então, essa noite vai ter shows com Yves Rondon, Assad, Geilson, Sistema Baileiro, vai ter também Rito de Salvaguarda e Rita do Mastro. E vai também ter a apresentação do Cleiton Romário no palco principal. Tem toda uma estrutura montada, então, para receber a população que vai curtir, então, o evento. Tem a questão religiosa, tem também a questão festiva da questão do Banho de São João aqui na cidade. Então, para finalizar, vai ter aí todas essas programações, mas a descida é realmente o principal, que ocorre durante toda a noite, tem até mesmo de madrugada que o pessoal fica fazendo essas participações.
1: Muito obrigada, Jaderson. Boa festa para vocês aí nesse dia. Como é que tá o clima aí em Corumbá? Frio? Tá muito frio?
0: Nossa, está muito frio e hoje pela madrugada a gente registrou chuva aqui na cidade, o que acaba implicando ainda mais nessa temperatura. Então, nesse momento, a temperatura gira em torno de 16 graus aqui na cidade, com vento bastante forte, realmente está muito frio. Pelas ruas a gente vê muita gente com casacos, gorros, assim, para se proteger dessa friaca que já vem ocorrendo já há alguns dias aqui na região pantaneira.
1: Só uma festa tão tradicional como essa para aquecer mesmo os corumbaenses e os fiéis, né? Muito obrigada para você. Bom trabalho e boa festança também. Eu já já vou trazer a previsão do tempo com a Amanda que já está ouvindo aqui, mas antes eu quero dizer que com essa previsão de intensificação do El Niño nos próximos meses, especialistas, gestores públicos e representantes de defesa civis de diferentes regiões do Brasil e do mundo estão reunidos em Porto Alegre para discutir estratégias de prevenção e resposta a eventos climáticos extremos. Esse encontro ocorre num momento considerado estratégico, especialmente após tragédias recentes provocadas por eventos climáticos no país, como as enchentes lá no sul em 2024. A proposta do Congresso é discutir alternativas para reduzir os impactos do El Niño, um fenômeno climático associado ao aumento de riscos de secas severas e chuvas intensas em diferentes partes do planeta. Segundo a Associação Nacional Oceânica e Atmosférica dos Estados Unidos, o fenômeno já teve início no Oceano Pacífico, com possibilidade de se prolongar até o fim do ano.
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1: Bom dia, Amanda Raíssa.
3: Muito bom dia,
1: Tudo
3: Bruna. Bom dia,
1: bem?
3: Tonhão. Bom dia, Celso. Bom dia
1: Ai,
3: aos nossos
1: que
3: ouvintes.
1: gelo! Que
3: Gelo.
1: gelo!
3: Frio, né, Bruna? A gente
1: Frio.
3: tava falando de Corumbá. Amanhã, só adiantar aqui, né, pro nosso ouvinte, Corumbá vai estar nas máximas do dia. Na verdade, Corumbá e Ladário, 20 graus. Amanhã o estado inteiro não vai passar disso.
1: Meu Deus,
3: Frio.
1: máxima de 20 em
4: 20
1: Corumbá.
4: graus para corumbaense. Corumbaense sai de casa com a
3: 20
4: cama nas costas, né?
3: graus. Não vai passar
1: O
3: disso no estado
1: cobertor não vai ser
3: inteirinho.
4: Sai com a cama já.
3: É.
1: Nossa, Amanda. E assim, eu acho que já deve ter esfriado mais, pelo menos a sensação da hora
3: Sim.
1: que eu e o Tonhão atravessamos aqui para a rádio,
3: Já
1: da hora
3: estava
1: que
3: mais
1: vocês
3: frio, né?
1: atravessaram. Eu
3: Sim.
1: acho que porque a Cristina Ramos chegou aqui falando: "Meu Deus, tá muito frio", e nós chegamos aqui quatro e
3: Sim.
1: pouco da manhã.
3: Pois
1: Cinco e pouco.
3: é, de acordo com o Centec, né, que é o Centro de Monitoramento do Tempo e do Clima de Mato Grosso do Sul, essa é a onda de frio mais intensa do ano até agora, né? E isso traz também outros sintomas, né? Se a gente pode dizer assim, mudança brusca no tempo, chuva, tempestade com raios, rajadas de vento. Isso, claro, em todo o estado. Mas aqui em Campo Grande a gente já teve 13 milímetros da noite de ontem até essa madrugada e tem mais 13 previstos para hoje, né? Para o resto do dia. Então essa chuva, ela vai e volta ao longo das horas. É mais um dia também de mínima invertida, a gente falou um pouquinho, né? Então hoje de manhã fez 13 graus, de acordo com a Climatempo, mas à noite a previsão é que isso caia para 12 graus aqui na capital. E com essa chuva ao longo do dia, né? Ela tá mais prevista para o período da tarde ali, 7 milímetros que devem cair ao longo da tarde. A Defesa Civil segue também com aquele alerta de risco de chuvas intensas. Renovou esse alerta também para amanhã, porque ele ia até as 11 horas de hoje. E agora vai até as 11 horas de amanhã também.
1: E lembro que o Ayrton Senna reabre hoje para receber aquelas pessoas em situação de vulnerabilidade, porque sempre que a temperatura está abaixo dos 12 graus, aquele local é aberto para receber durante a noite famílias ou pessoas que vivem nessas condições. Amanhã você volta, a gente vai atualizando tudo desse frio.
3: Isso
1: então
3: mesmo.
1: Vamos saber se amanhã a máxima vai ser
3: contem
1: de 20
3: comigo.
1: Mesmo.
3: É isso mesmo.
1: Tchau.
3: Tchau, tchau.
1: Bom dia pra você.
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4: Vamos começar com a Copa do Mundo, né? A gente passou rapidamente pelos jogos de ontem. Ontem a gente teve o protocolo da FIFA para tempestade sendo usado pela primeira vez, porque no jogo da França, né? A França estava ganhando o jogo, né? E de repente veio um temporal, França e Iraque, né? O jogo ficou suspenso no primeiro tempo, os times foram para o vestiário e aí só voltaram para jogar o segundo tempo depois que a gente teve ali a defesa civil americana autorizando a retomada da partida, porque cessaram as descargas elétricas, né? A França venceu por 3-0 com 2 gols do Mbappé. O Mbappé também na perseguição ao Messi, né? Messi tinha feito 2 gols antes no jogo da Argentina, o Mbappé foi lá e fez 2 gols no jogo da França. A França venceu por 3-0. No mesmo grupo, outro que fez 2 gols foi o Haaland no jogo entre Noruega e Senegal. 3-2 a seleção da Noruega venceu o Senegal. Com isso, a gente tem França com 6 pontos, Noruega com 6 pontos e Senegal e Iraque ainda não pontuaram, né? Outro grupo de ontem, a Argentina venceu a Áustria por 2-0, 2 gols do Messi. A Argentina finalizou 22 vezes na Copa do Mundo, 16 ou 17 finalizações do Messi. Ele marcou todos os gols que a Argentina fez nessa Copa. Ontem fez 2. A Argentina foi para 6 pontos, a Áustria ficou com 3 e a Argélia ficou com 3. Isso porque a Argélia, mais tarde, venceu a Jordânia por 2-1. Esse grupo aqui está em aberto e esse grupo aqui tem possibilidade de um terceiro colocado avançar, né? O que é que a gente tem hoje na Copa do Mundo, né? Hoje a gente tem o Cristiano Ronaldo em campo, né? Portugal está no grupo K, que começa a agenda da Copa do Mundo enfrentando o Uzbequistão, né? O jogo vai ser às 13 horas, horário nosso aqui de Mato Grosso do Sul. Hoje também a gente tem o grupo L, com o Harry Kane em campo hoje, né? Ele está no time da Inglaterra, que enfrenta a Gana às 4 horas da tarde, horário nosso. Aí depois a gente tem também nesse grupo o jogo entre Panamá e Croácia. E depois, para finalizar a noite, a gente tem Colômbia e República do Congo. No grupo da Inglaterra, a disputa pela vaga antecipada aqui, né? Entre a Inglaterra e Gana, e são as duas equipes que têm 3 pontos nesse grupo. Ou seja, o vencedor praticamente encaminha a sua classificação, né? Ontem aqui no Jax da Luz tivemos a vitória do Misto sobre o Taverópolis por 2-1. É o último jogo da primeira rodada da Série B, B de Bruna, né? Agora a Série B de Mato Grosso do Sul volta no fim de semana. Ontem, pela Série B do Campeonato Brasileiro, a vitória do Novo Horizontino sobre a Ponte Preta, 2-0. E hoje, finalizando a rodada, tem América e Criciúma.
1: Acabou por hoje, são 7h59. E você participa com a gente para amanhã já, viu? Quer ouvir alguma coisa em específico por aqui? Manda mensagem, 999-41-0107. O nosso canal de interatividade, porque amanhã, com frio, mesmo com frio e muito frio, 6h30 da manhã, a gente começa por aqui. Um ótimo dia para você, até lá.
4: Se Deus quiser, vem aí o seu... Vem dar bom dia aqui junto comigo, vai. A Heloísa tá aqui, então vamos ensaiar. No 3 você vai. Uhum. Tá bom? Ótima terça-feira. 1, 2, 3.
5: Bom dia.
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1: Bom dia, boa terça-feira, 23 de junho, 12 graus é a temperatura, verdade, sensação de 10. Ô, gelado, viu? Mas tá no ar a partir de agora, quentinho, o nosso...
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1: É, e a máxima hoje chega somente a 16 graus, tá bom? Culture Club, esquenta pra gente essa primeira sequência.

Morena FM, Harry Styles, As It Was, fechando a nossa primeira grande sequência de músicas viajando de classe executiva. Lulu Santos, Colin Hay e Culture Club completam a sequência de grandes músicas e músicos que estão sempre conosco aqui na Morena FM. Um bom dia pro Varela, tá na audiência, indo trabalhar, ouvindo a nossa programação. Um abraço a você. 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
0: Vivian Krajewski, bom frio, bom dia.
2: Oi, Celso, bom dia para você, um ótimo dia aos nossos ouvintes. Olha, nesse trânsito, vou te falar, hein? Manhã gelada em Campo Grande, mas o trânsito continua fervendo, viu? Continua intenso, principalmente ali na Azarão. Nesse momento, não, agora há pouco o trânsito registrou aqui parado, um ponto ali de retenção, bem ali na Avenida Três Barras, no cruzamento da Avenida Três Barras até a TV Morena. A gente percebe que tem lentidão nos dois sentidos da via. Então, muita atenção para você que está nessa rota, seria até bom evitar. Outro trecho que também está travado é na Rui Barbosa, principalmente no cruzamento com a Fernando Correia da Costa. Avenida Afonso Pena está daquele jeito, alto fluxo desde Ernesto Geisel até a Rua Bahia, no sentido shopping. Para você aí também que está perto do centro, seria bom evitar a Antônio Maria Coelho no cruzamento das avenidas Noroeste com Ernesto Geisel, que também é outro ponto de lentidão. Celso, volto com você.
0: Obrigado, Vi.
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0: 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É o poeta Cazuza. O nosso amor a gente inventa. Santana e Bruce Hornsby, The Range, também passaram por aqui no Classe Executivo. Daqui a pouquinho tem o destaque de hoje na nossa programação. 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Morena FM 8:33.
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0: É, hoje, 23 de junho, quem apaga as velinhas é o cara das boas vibrações, ele tá sempre de bem com a vida, Jason Mraz. E pra celebrar, a gente volta a 2008, que foi o maior sucesso da carreira dele. Nossa, quer saber de uma história? Na verdade, essa música, ela quase não foi lançada, pra variar, né? Tem muitas dessas histórias, né? Ela era só uma musiquinha rápida que ele colocava nos ensaios pra aquecer a voz. Mas aí, alguns fãs foram acompanhar os ensaios dele e gravaram ele fazendo essa música. Aí não teve jeito. Publicaram na internet e a música começou a tocar em tudo quanto é lugar. Não, não vai ter jeito não, vou ter que ir pro estúdio gravar essa música. Então, nosso destaque de hoje da programação é a música que bateu o recorde de permanência nas paradas de sucesso norte-americanos por 76 semanas. Jason Mraz com I'm Yours. Voltando a 2008, nosso destaque de hoje.

0: Morelia FM 107.1, esses são os mistérios do Roupa Nova. Ouvimos também Luke Combs com Fast Car e ouvimos Jason Mears. É difícil o sobrenome dele, né? Porque é um M, um R, um A e um Z, você imagina. I'm Yours, o maior sucesso da carreira dele, né? Que despontou ele pra todo o mundo e deixou de 76 semanas, não são dias, são semanas, entre as músicas mais tocadas dos Estados Unidos. Imagina que coisa, né? Uma parada tão disputada com tanta gente talentosa. 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
1: Seja bem-vindo a mais um episódio da nossa Taça de Conhecimento sobre o encantador mundo do vinho. Hoje falaremos dos vinhos da terra natal de um personagem marcante dos filmes de terror, o Conde Drácula. A variedade branca mais cultivada na Romênia é a Fatiesca, e esta tem duas variantes, a Regala e a Alba. Já o cultivo de variedades tintas, a maioria é de Cabernet Sauvignon e Merlot, e a única tinta nativa que se destaca na Romênia é a Fatiesca Neagră. Tive a felicidade de provar um tinto romeno sensacional, constituído por um blend com a uva nativa Fatiesca Neagră, Cabernet Franc e Cadarca, uma produção de apenas 2.800 garrafas, com um vinho que passou 3 anos em barricas pequenas de carvalho, um tempo relevante. Um vinho espetacular chamado Davi Cuvée, da vinícola Balagesa, em seu terroir, ao entorno da Transilvânia. A bebida alcoólica mais consumida pelos romenos é o vinho, sendo culturalmente transmitido por gerações. A localização geográfica da Romênia é favorável e está na mesma latitude das principais regiões vinícolas da França. Sensacional! Um brinde aos vinhos e à cultura romena, em especial a você, ouvinte do Música e Vinho, que pode deixar um tema de sugestão no meu Instagram, @jonas.sommelier. Curta a nossa página, será um prazer. E agora, fique com o som de Doobie Brothers, Listen to the Music.

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Faltando um minuto para as 9 horas da manhã, vamos fechando a nossa primeira hora de classe executiva com Young Gun, Silver Fox, Moonshine.

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Essa é a grande música de Everything But A Girl, Missing, no Classe Executiva. Ouvimos também Javan com Linha do Equador e Paul McCartney, Hope of Deliverance, passando por aqui nessa manhã fria, gelada de terça-feira. O frio aumentou depois do começo da manhã, parece. O ventinho realmente faz a sensação térmica ficar mais forte, né, na pele da gente. Bom dia para a Célida na audiência da Morena FM. Bom dia também ao Paulo, ao Marcelo, ao Fábio, sempre conosco por aqui também. O Valdeci, num frio danado, né, Valdeci? Tá tremendo aqui. Mandou alguns emojis de bastante frio para cá. A Fernanda também tá na audiência, desejando um ótimo dia para todos nós. Obrigado, Fernanda. Ótimo dia para você também. Excelente, maravilhosa e aquecidinha

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Ainda lembro, Marisa Monte, né? E Ed Mota. Aqui no nosso Classe Executivo, vemos também o Ted Swins gravando, regravando, na verdade, a música da Shania Twain, You're Still the One. Maravilhosa também, nas duas versões, né? Ficou muito legal na voz do Ted Swins. E abrimos com os Commodores, Easy. 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
0: Segue o frio. Bom dia mais uma vez, Vivian Krajewski.
2: Oi, Celso. Bom dia mais uma vez para você e para todos. A carteira de identidade nacional já pode ser utilizada diretamente pelo celular. A versão digital do documento fica disponível no aplicativo gov.br e tem a mesma validade da versão impressa. Segundo o Ministério da Gestão e Inovação, milhões de brasileiros já emitiram a nova identidade, mas ainda não acessaram a versão digital. Até o momento, mais de 55 milhões de pessoas já solicitaram um novo documento, que passa a utilizar o CPF como número único de identificação em todo o país. A orientação é baixar o aplicativo gov.br e acessar a área de documentos. O governo também alerta para golpes e reforça que não solicita dados pessoais ou pagamentos por mensagens de WhatsApp. Já eu volto com mais Morena News.
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7: Olá, fã, tudo bem com você? Está no ar mais uma edição do Sucesso que Você Não Esquece. E hoje destacamos a música Wide World, composta e gravada originalmente pelo músico inglês Cat Stevens. É a faixa de número 3 do álbum Tear for the Tiller Man, considerado pela crítica o melhor trabalho do artista. A letra foi baseada no relacionamento de Cat com uma garota chamada Patty Darbanville, quando a relação já estava no fim. A música fala de partidas, de fim e da tristeza dessa situação. Várias versões foram feitas dessa canção, sendo as mais famosas a com o cantor Maxi Priest. E a versão com a banda americana Mr. B. Bom, mas voltando a Cat Stevens, ele é conhecido não apenas por ser músico, mas também pelo seu trabalho como filântropo e educador. Ele começou a fazer sucesso no final dos anos 60, início dos anos 70, e teve muitas de suas músicas premiadas e regravadas por diversos artistas. Em 1978, ele se converteu ao Islã e passou a ajudar a comunidade muçulmana, passando inclusive a se chamar Yusuf Islam. Fundou escolas, fez músicas com temas sobre a paz e religião, mas não com intuito comercial. Ao se esforçar para ajudar a promover a paz mundial, ele acabou ganhando vários prêmios pelo seu trabalho. Quanto ao cenário musical, ou seja, comercial, apenas em 2006, Yusuf voltou a produzir canções mais pop e lançou um novo álbum. Entre seus maiores sucessos estão as músicas Moonshadow, Father and Son, How can I try to explain when I do, he turns away again. Morning has broken. 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E a música Wide World, que é o sucesso que você não esquece desta edição.

Detonautas, só nós dois. Antes você ouviu Coldplay, Feels Like I'm Falling in Love. 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
3: Para onde vamos hoje? Som da Leandressa.
4: Eu, Áureo Rigoni.
3: E este é o Som da Viagem. Hoje, em nossa série Beleza Sem Fim, iremos à Turquia.
4: Na Capadócia, o amanhecer ganha vida entre centenas de balões coloridos flutuando sobre vales silenciosos e formações rochosas chamadas chaminés de fada. Lá embaixo, cavernas antigas escondem igrejas esculpidas na pedra, mosteiros e cidades subterrâneas que contam histórias de fé.
3: Em Pamukkale, uma escadaria branca e mágica forma-se ao longo dos séculos pela deposição natural de cálcio. As piscinas naturais brilham sobre o sol como algodão em pedra e suas águas mornas, ricas em minerais, ainda são usadas para cura e relaxamento. Um espetáculo da natureza que une beleza, bem-estar e história.
4: E não muito longe, o lago Tuzgulu reflete o céu com perfeição. No verão, as águas evaporam e deixam uma imensa planície branca de sal, criando uma paisagem surreal, como caminhar nas nuvens. É um dos maiores lagos salgados do mundo e um dos mais fotogênicos da Turquia.
3: O azul predomina na Riviera Turca. Águas cristalinas, montanhas e pequenas enseadas parecem pintura. Antalya, Bodrum e Fethiye combinam mar e cultura. Ideais para mergulhar, velejar ou relaxar sob o sol do Mediterrâneo, principalmente entre maio e outubro, com clima quente e mar calmo.
4: Já no interior do país, a beleza muda de forma. Campos de lavanda, girassóis e tulipas colorem a Anatólia. E quando o vento sopra, parece que a terra respira perfume. É a Turquia rural, simples e acolhedora, onde a natureza sempre floresce.
3: E em Istambul, a paisagem de contraste é pura harmonia. Entre minaretes e arranjos.

0: céus. O chamado A Oração ecoa sobre o Bósforo, ligando o antigo e o moderno, o Oriente e o Ocidente.
1: Entre a Ásia e a Europa, a Turquia é um lugar onde o tempo, o vento e a fé criaram uma beleza sem fim. Cada paisagem parece um quadro e cada olhar tem um novo tom de beleza. Um país que convida a ver, sentir e contemplar. Afinal, há beleza em toda parte.
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Too Much Heaven com Bee Gees, este sucesso de 1978, né? Também do filme Os Bee Gees, como podes remendar um coração partido? How can you mend a broken heart? Aqui na nossa programação, então, encerramos a primeira hora do nosso Viva Easy. Continue com a gente.

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Kansas com Dust in the Wind. Deixa eu mandar aqui um alô para Miriam, que tá participando com a gente. Antes você ouviu George Michael com o clássico Careless Whisper. 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

0: Gloria Stuart com Love Tati. Vamos encerrando este bloco musical e agora temos informação. Morena News no ar. Voltamos a falar com Vivian Krajewsk.
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0: Olá, Vivian. Bom dia para você novamente.
2: Oi, Vera, tô de volta. Bom dia a todos, mais uma vez. O Ministério Público do Trabalho em Mato Grosso do Sul está com inscrições abertas para um novo processo seletivo de estágio. As oportunidades são para estudantes de Direito, Jornalismo e Engenharias. Os aprovados poderão atuar em Campo Grande, Dourados ou Três Lagoas, de acordo com a disponibilidade de vagas. A jornada é de 20 horas semanais, com 4 horas por dia. A bolsa estágio é de pouco mais de R$ 1.000. Os detalhes e o edital completo para essas vagas estão lá no nosso portal, primeira página.
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1: 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Você já recebeu um convite para reexaminar as suas prioridades e abraçar as imperfeições e problemas da vida? Parece estranho, não é mesmo? Afinal, as coisas têm que dar certo pra gente. Tudo deve ocorrer.

0: correr bem e sair como planejado? A resposta é não. Nem tudo na nossa vida vai sair como planejado. E sabe o que devemos fazer muitas vezes? Aceitá-las. O autor do best-seller norte-americano Mark Manson fala sobre isso em seu livro The Subtle Art of Not Giving a F, A Sutil Arte de Não Dar a Mínima. Ele aborda que não devemos buscar desenfreadamente por sucesso e perfeição, mas sim focar naquilo que verdadeiramente nos traz sentido e significado. A vida é repleta de desafios e adversidades. Muitas vezes tentamos negá-los para podermos seguir. Só que para podermos seguir, de fato, é necessário aceitar as adversidades. Aceitar que não deu certo e talvez nem dê. É preciso enfrentá-los com coragem e responsabilidade para depois disso, sim, poder seguir em frente. Hoje ouvimos muito se falar de sucesso, alta performance, ganhar, ganhar, ganhar. Não que isso seja um problema. Na verdade, seria uma maravilha se a vida fosse somente isso. E ela de fato não é assim. Só nos aceitando e aceitando a vida como de fato ela é, descobriremos que a verdadeira felicidade está em aprender a lidar com os altos e baixos da vida. Encare a vida como uma montanha russa. Às vezes, ela está no alto, embaixo e até de cabeça para baixo. E sabe o que você faz enquanto está na montanha russa? Aceita o trajeto. Na vida é assim. Devemos entender que dessa vez não deu certo, que estamos embaixo. Mas assim como a montanha russa, ela uma hora volta a subir e em outra situação as coisas podem fluir. Ainda no livro de Mark, é explicado que se faz necessário não nos levarmos tão a sério, que precisamos rir de nossas próprias imperfeições e a encontrar significado na simplicidade da vida. Aceitar que nem tudo está sob nosso controle nos permite liberar a ansiedade e nos concentrar no que podemos mudar. Como já mencionado, a sociedade moderna muitas vezes nos pressiona a buscar sucesso, felicidade e perfeição. Mas, na verdade, encontrar sentido na vida é mais sobre aceitar nossas limitações, enfrentar nossos problemas e aprender a lidar com as adversidades. Muitas vezes alimentamos o narcisismo puro que as coisas precisam dar certo pra gente. Que o caminho da felicidade é cheio de acertos e conquistas, ao invés de obstáculos e abatimento. Ou até adotamos a positividade excessiva em acreditar que tudo tem que dar certo. Às vezes, não vai dar certo. E o mais saudável é aceitar isso. Só entendendo isso, conseguiremos, de fato, prosseguir em meio ao caos que pode aparecer na nossa jornada. Estamos todos na montanha-russa da vida, cheios de altos e baixos. Não se compare, se cobre ou ache que tudo deve ser perfeito. A vida não é assim. Como você tem encarado a vida e lidado com os problemas? Você os tem negado, persistindo neles ou tem aprendido e deixando ir? Pense nisso, mas pense agora. Chegamos assim ao final de mais um Pense Nisso. 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
1: E a música da vida de hoje é com Elvis Presley, Always On My Mind.

0: Elvis Presley com Always On My Mind, fechando a nossa programação de hoje do Viva Is. Essa foi a nossa música da vida. Seguimos juntos, então, você também acompanhando aqui a programação com as melhores músicas agora na hora do almoço.
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0: Entrando no ar, mais uma edição do nosso Na Hora do Almoço. Terça-feira fria, o seu cardápio de hoje está especial. Conta aqui pra gente.
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0: Abrindo com Extreme More Than Words.

0: Marisa Monte, Bem Que Se Quis. Antes você ouviu Beatles com And I Love Her. Agora nós temos informações do trânsito, hein? Vamos saber como é que estão as ruas de Campo Grande, sempre aí com tranquilidade e também juízo no trânsito. A gente ouve Vivian Krajewski.
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0: Olá, Vivian, bom começo de tarde para você.
2: Oi, Vera, boa tarde para você, uma ótima tarde a todos. Aconteceu um acidente na Ceará, próximo à Rua São Paulo. Olha, o trânsito neste ponto está intenso, então já é bom você se preparar e até evitar essa rota. Vera, hoje também eu quero destacar que tem muitas interdições, pelo menos em 4 avenidas na capital. São pontos que estão passando por obras de esgoto, de ampliação da infraestrutura de esgotamento sanitário e que exigem adequação no trânsito a partir de hoje. Na Avenida José Nogueira Vieira, por exemplo, entre as ruas do Violino e da Sanfona, a interdição segue até o dia 30 de junho, ou seja, próxima terça-feira da próxima semana, sempre das 8 da manhã até as 5 da tarde. A Getran orienta os condutores a redobrarem a atenção ao transitar por essas rotas. É bom também respeitar a sinalização temporária e reduzir a velocidade. Vera.
0: Tá ok, Vivian, muito obrigada.
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Deus. Vamos aí para a nossa última de hoje do Na Hora do Almoço. É com Dire Straits, Ticket to Heaven. E daqui a pouco tem Júlia Arruda com Sequência de Classe. Aproveite o seu dia e a sua terça-feira fria, se aquecendo aqui com as melhores músicas. Tchau, tchau e até amanhã.

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1: Muito boa tarde para você conectado em 107.1. Hoje é terça-feira, 23 de junho de 2026. Eu sou o Júlio Arruda e depois da Vera Loyal, eu vou com você até às 5h30 da tarde. Que bom estarmos juntos nesta tarde fria de terça-feira, em ainda início de semana. Como é que tá a sua terça-feira aí? Tudo bem? Tudo easy? Vamos juntos com o Sequência de Classe, já já às 4h. Faremos aquela pausa para um cafezinho especial quando chega a hora do café. O Sequência de Classe já está no ar. Começamos com o Piano in the Dark com Brenda Russell.

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Fechamos o primeiro bloco do nosso sequência de classe. Ouvimos Pink e Nate Hughes com Just Give Me a Reason. I'll Never Not Love You com Michael Bublé e Brenda Russell. Foi a primeira atração do nosso sequência desta super tarde fria de terça-feira. Como é que tá o clima aí na sua região? Tomando aquele cafezinho especial, aquecendo com um cappuccino, aquele chocolate quente, curtindo a nossa programação, músicas maravilhosas para você ficar num clima easy nessa terça-feira, 23 de junho. 999-410-107, fique inteiramente à vontade para interagir com a gente.

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Too Much com Spice Girls. Pra fechar mais um bloco do sequência, ouvimos também Sheryl Crow com All I Wanna Do e Robbie Williams passou por aqui também. 99941-0107 na nossa super tarde de terça-feira. Que prazer, que satisfação, que privilégio nós estarmos juntos aqui na Morena FM para mais uma super tarde. É sempre muito bom a sua companhia, a sua presença. 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

0: Plano FM 2:32.
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Gostava tanto de você. Pelo último bloco da hora 2 da programação, fechou. Ouvimos também o Savage Garden com Truly, Madly, Deeply e Freddie Mercury com Montserrat Caballé foi a primeira deste bloco. Aqui no Complexo Morena de Comunicação, temperatura na casa dos 15 graus e hoje à noite, temperatura em declínio, vai para 11, 12 graus. Aquela friaca, né, que chegou de repente nesse início de semana, é o inverno, né? Já chegou e já mostrando a que veio. Já já tem mais sucessos para fechar mais uma hora da nossa programação. Tem Red Hot Chili Peppers na sequência, Ana Carolina e muito mais.

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0: 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Ana Carolina, pra fechar mais uma hora da nossa programação, a canção tocou na hora errada. Californication com Red Hot Chili Peppers. Vamos juntos até às 5h30 da tarde, até às 4 com o Sequência de Classe. Já já, começamos mais uma super hora da nossa programação e tem Rod Stewart pra você na sequência. FM agora 3:01.
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Grande Alceu Valença com La Belle de Ju. Ouvimos também a Ha com Early Morning e Rod Stewart, a primeira atração deste bloco. Sempre com promoções exclusivas na Morena FM. Vamos juntos nessa super tarde de terça-feira. Já já às 4 tem a Hora do Café.

0: Morena FM 3:15. 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

Talento do David Bowie no sequência de classe As The World Falls Down. Sailing com NSYNC e também Phil Collins. Já já tem mais uma edição do Morena News para você ficar bem informado.

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0: É hora de atualizar as informações com a nossa repórter Alexia Schumacher. Oi, Alexia, boa tarde.
2: Boa tarde para você, Júlio. Boa tarde a todos. A Receita Federal abriu nesta terça-feira a consulta ao segundo lote da restituição do Imposto de Renda 2026. O pagamento está marcado para o dia 30 de julho e será o maior da história em número de contribuintes beneficiados. Ao todo, serão liberados 16 bilhões de reais para mais de 9 milhões e meio de pessoas em todo o país. Tem prioridade idosos, pessoas com deficiência, professores e contribuintes que utilizaram a declaração pré-preenchida ou escolheram receber via Pix. A consulta pode ser feita no site ou no aplicativo da Receita Federal. Quem identificar alguma pendência na declaração pode fazer a correção pelos canais oficiais do Fisco. A orientação é conferir também os dados bancários para evitar problemas no recebimento da restituição. O Morena News volta daqui a pouco.
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0: uma versão muito legal do Zé Ramalho, Metamorfose Ambulante. Esse foi o penúltimo bloco do nosso programa Sequência de Classe desta terça-feira. Ouvimos ainda Depeche Mode com Strange Love e Hugh Lewis and the News. Foi atração por aqui também hoje, terça-feira, 23 de junho. 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Morena FM, 3h46.
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5: 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Homem chora? Chora, sim, senhor. E é sobre uma dessas canções que fazem os machões se derreterem que vamos falar no sucesso que você não esquece. Numa pesquisa feita com 1.700 homens, lá está ela, entre as 10 músicas que mais fazem os homens chorar. Não sabemos ao certo do que se trata a música, se é de alguém abandonado ou se é de alguém que morreu. O que sabemos e sentimos é que a dor, a melancolia, e me permita, ouvinte, usar aqui um neologismo muito popular, essa canção do YouTube é de uma sofrência sem tamanho. E essa dor acompanha e aumenta conforme a música evolui. O vocal de Bono Vox fica mais forte conforme sentimos aumentar também a dor. Até que chega ao ponto de grande angústia e em um grito que ecoa, essa agonia transborda. Com ou sem você, não posso viver, diz o refrão da canção escrita e composta pelo U2. Não é à toa que logo quando lançada recebeu elogios da

Esse foi mais um sucesso que você não esquece. Até o nosso próximo encontro. 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

0: A edição do nosso Sequência de Classe desta terça-feira está terminando. O Jota Quest, dentro de um abraço. Ouvimos também, para fechar mais essa hora da nossa programação, o sucesso que você não esquece, U2 com With or Without You. 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Nossa Sequência de Classe volta amanhã aqui na Morena FM. Comigo a partir das 2.
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0: E como combina um cafezinho especial nesta tarde de terça-feira com este clima gélido, né? Vamos aquecer então com a melhor playlist musical, boas ideias, aquela conversa descontraída para acolher, para aquecer, para deixar a nossa tarde mais suave. A Hora do Café já está no ar.
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0: Bubbly com Cobb Kylie, a primeira de hoje.

Como é bom esse cheirinho de café que invade o ambiente, aguçando os sentidos, o aroma, o sabor e, claro, a audioterapia com essas músicas maravilhosas como essa que ouvimos para fechar o primeiro bloco da Hora do Café de hoje, Sam Smith com Mary J. Blige, Stay With Me. Give a Little Love for Love com Steel Sticks e Skank foi a primeira do nosso A Hora do Café. Vamos juntos até às 5h30 da tarde, quando chega o Happy Hour no seu finalzinho de tarde, início de noite, tem muita música e informação. Já já eu trago para você o nosso destaque, tem a música do dia.

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0: A nossa música do dia é um dos maiores sucessos globais do cantor e compositor norte-americano Jason Mraz. A música nasceu quase como um improviso e transmite uma mensagem de leveza, incentivando a entrega ao amor, a valorização do presente e o abandono do medo. O nosso destaque é a nossa música do dia, Jason Mraz com I'm Yours.

Novidade na programação, romantismo do Bruno Mars com Dance With Me. O nosso Hora do Café está no ar até às 5h30 e já está tomando aquele cafezinho gostoso nesta tarde de terça-feira, curtindo esse clima gostoso. É bom demais também, né? Quando chega o inverno, aí aguça o paladar, o café fica com sabor ainda mais gostoso. E nós vamos juntos nessa tarde de terça-feira. Curtimos também neste bloco Eternal Flame com Bengals. Foi atração também a Marisa Monte com Amor, I Love You, e Jason Mraz foi o nosso destaque, a nossa música do dia. Fique ligado, já já tem mais uma edição do nosso Morena News.

0: 4:32.
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0: Para atualizar as informações, de volta a nossa repórter Alexia Schumacher. Mais uma vez, boa tarde.
2: Olá, mais uma vez para você e a todos. A saúde dos animais de estimação ganhou reforço em Mato Grosso do Sul. O governo do estado sancionou a lei que inclui as campanhas Outubro Rosa Pet e Novembro Azul Pet no calendário oficial de eventos. A medida já está em vigor e prevê ações anuais de conscientização voltadas aos tutores de cães e gatos. O Outubro Rosa Pet tem como foco a prevenção e o diagnóstico precoce do câncer de mama nos animais. Já o Novembro Azul Pet busca ampliar a informação sobre doenças relacionadas à próstata, incentivando consultas veterinárias e cuidados preventivos. A nova legislação reforça a importância da medicina preventiva e da atenção à saúde dos pets, contribuindo para a divulgação de informações que podem ajudar a identificar doenças ainda nas fases iniciais. Já tem o trânsito e o Happy Hour chega às 5:30 com mais conteúdos. Até lá.
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Toda a sonoridade do Djavan para fechar mais um bloco do nosso Hora do Café. Nem um dia. Ouvimos também neste bloco, foi sensacional, Hooverphonic com Mad About You. 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Já tem mais sucessos, tem Pet Shop Boys.

0: Morena FM, 15 para as 5.
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4: Para onde vamos hoje? Sou Deli Andressa.
5: Eu, Áureo Rigoni.
4: E este é o Som da Viagem. Hoje, em nossa série Beleza Sem Fim, iremos à Turquia.
5: Na Capadócia, o amanhecer ganha vida entre centenas de balões coloridos flutuando sobre vales silenciosos e formações rochosas chamadas chaminés de fada. Lá embaixo, cavernas antigas escondem igrejas esculpidas na pedra, mosteiros e cidades subterrâneas que contam histórias de fé.
4: Em Pamukkale, uma escadaria branca e mágica forma-se ao longo dos séculos pela deposição natural de cálcio. As piscinas naturais brilham sob o sol como algodão em pedra e suas águas mornas, ricas em minerais, ainda são usadas para cura e relaxamento. Um espetáculo da natureza que une beleza, bem-estar e história.
5: E não muito longe, o lago Tuzgulu reflete o céu com perfeição. No verão, as águas evaporam e deixam uma imensa planície branca de sal, criando uma paisagem surreal, como caminhar nas nuvens. É um dos maiores lagos salgados do mundo e um dos mais fotogênicos da Turquia.
4: O azul predomina na Riviera Turca. Águas cristalinas, montanhas e pequenas enseadas parecem pintura. Antalya, Bodrum e Fethiye combinam mar e cultura. Ideais para mergulhar, velejar ou relaxar sob o sol do Mediterrâneo, principalmente entre maio e outubro, com clima quente e mar calmo.
5: Já no interior do país, a beleza muda de forma. Campos de lavanda, girassóis e tulipas colorem a Anatólia. E quando o vento sopra, parece que a terra respira perfume. É a Turquia rural, simples e acolhedora, onde a natureza sempre floresce.
4: E em Istambul, a paisagem de contraste é pura harmonia. Entre minaretes e arranha-céus, o chamado A Oração ecoa sobre o Bósforo, ligando o antigo e o moderno, o Oriente e o Ocidente.
5: Entre a Ásia e a Europa, a Turquia é um lugar onde o tempo, o vento e a fé criar uma beleza sem fim. Cada paisagem parece um quadro e cada olhar tem um novo tom de beleza. Um país que convida a ver, sentir e contemplar. Afinal, há beleza em toda parte.
4: 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Acompanhe arroba o Som da Viagem. Enquanto isso, aproveite seu dia. 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

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Fechamos mais uma hora da nossa programação e a primeira hora do nosso A Hora do Café desta terça-feira. Tarde fria, né? De 23 de junho de 2026, Paralamas do Sucesso com a Pitty, Tendo a Lua, uma versão ao vivo. Daughters com John Mayer e Pet Shop Boys também passou por aqui. Já já, a última meia hora do programa de hoje, às 5h30, tem Happy Hour. Na sequência, tem Simple Minds.

0: Morena FM, pontualmente 5 da tarde.
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Se sente Janaína com o Biquíni Cavadão para fechar o penúltimo bloco do nosso Hora do Café de hoje. Ouvimos Hoosier com Too Sweet e também Simple Minds. Já já, informações do trânsito, você que está aí pelas ruas de Campo Grande, fique atento.

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0: Direto das ruas de Campo Grande, a nossa repórter Alexia Schumacher atualiza as informações.
2: Olá, Júlio. Boa tarde para você. Boa tarde a todos. Trânsito complicado já neste momento, apesar do frio, tem muita gente na rua. Olha, um ponto bem complicadinho que a gente vê agora é na José Antônio, onde eu estou. Estou entre a Fernando Corrêa da Costa e José Antônio. E por aqui, muito intenso de veículos e também lentidão, principalmente entre a Mato Grosso e a Fernando Corrêa da Costa. Lá na Mato Grosso, também tem vários trechos com muitos veículos parados, principalmente nas proximidades da José Antônio e a Rui Barbosa. Já na Avenida Afonso Pena, trânsito lento, bem no encontro aí com a Rui Barbosa, e até agora há pouquinho havia um engarrafamento ali, viu, exigindo paciência dos motoristas. Outro ponto de atenção é Joaquim Murtinho. Nesse momento tem muito volume de veículos. 15 de novembro tem pontos de lentidão e o fluxo também é intenso na Fernando Corrêa da Costa. Ainda tem aqueles registros de ocorrência e alertas de trânsito próximo a Dom Aquino e a Joaquim Murtinho. E isso contribui para reduzir a velocidade também. Então, condutores, se puderem, busquem rotas alternativas e redobrem a atenção ao passar por essas regiões. Daqui a pouco eu volto com mais informações do trânsito.
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Easy para ouvir e sentir, seu com Stand By Me. Estamos encerrando mais uma edição do nosso A Hora do Café dessa terça-feira, dia 23 de junho de 2026. Ouvimos ainda neste último bloco Diana Ross com Marvin Gaye com My Mistake. Muitíssimo obrigado por sua audiência e interatividade nesta terça-feira, desde as 14h, no Sequência de Classe e também na Hora do Café. Desejo para você um finalzinho de tarde maravilhoso. Aproveite esse clima gostoso, né, para você celebrar bons momentos com a família, com os amigos. Tenha uma noite de terça-feira muito agradável e amanhã, já sabe, né? Bora torcer pelo Brasil. Tem mais um jogão da Seleção Brasileira. Terceiro jogo dessa primeira fase da Copa do Mundo, do Mundial, e é muito importante, né? A gente torcer, a gente curtir juntos esse grande evento esportivo. Já já tem o Edgar Scaff, que já está a posto para comandar o Happy Hour. Tem muita música e informação no seu finalzinho de tarde e início de noite. A minha última de hoje com Donny Osmond, Breeze On By. Tchau, tchau. Até amanhã.

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1: Agora 5 horas e 31 minutos, final de tarde, desta terça-feira gelada, 23 de junho de 2026. É, estamos chegando com temperatura de 10 graus agora. Pois é. E tá em declínio ainda, pior é isso. Bom, daqui a pouquinho vamos comentar sobre a previsão para amanhã, quinta-feira, que promete, segundo a meteorologia, ser o dia mais frio em Mato Grosso do Sul. Olha, então falando nisso, frente fria mais intensa do ano já provoca queda acentuada nas temperaturas em Mato Grosso do Sul. Olha, filho corre 19 quilômetros para homenagear mãe que morreu após lutar 19 anos contra o câncer. Banda Kiss revela que seu espetáculo com avatares digitais estreará em 2028, lá em Las Vegas. Médicos terão que atingir nota mínima no Enamed para obter registro profissional. Trono icônico de Ozzy Osbourne vai virar peça de museu em Birmingham, lá, e celebra legado, inclusive, do Príncipe das Trevas. Todo mundo sabe Ozzy Osbourne, que foi um grande nome aí, né, do rock desde os anos 70. Principalmente com o Black Sabbath, né? Olha, tem também as informações do trânsito, esporte, indicadores econômicos. O Happy Hour começa agora.
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8h43 minutos. A gente vai de happy hour até as 7h30 da noite. Obrigado pela audiência. Você que está em casa, no carro, no trabalho, como todos os dias, curtindo nossa programação. Vamos nessa, né? Tá na hora de falar, lógico, das informações aí até as 7h30 da noite. Olha, uma corrida de 19 quilômetros se transformou em uma homenagem emocionante aqui em Campo Grande. O desafio foi realizado por José Roberto para honrar a memória da mãe, chamada Maria Edneuza, e faleceu no dia 6 de junho após uma longa luta contra um câncer. A ideia surgiu durante uma viagem entre o Rio Grande do Sul e Mato Grosso do Sul. No caminho, ele recebeu a notícia da morte da mãe e decidiu que faria 19 quilômetros, representando cada ano que ela enfrentou a doença. Mesmo sem treinar há quase 3 meses e tendo como maior distância anterior 12 quilômetros, ele cumpriu o desafio. Segundo José Roberto, a corrida foi uma forma de agradecer o legado de uma mulher que enfrentou o tratamento com fé, força e alegria de viver. Já voltamos, fique aí.

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sensacional essa música dessa banda sensacional também chamada Coldplay, Charlie Brown. Agora 2 minutos para fechar a tarde desta terça-feira fria, né? Olha, só para você ter uma ideia, a sensação térmica em Campo Grande nesse momento é de 8 graus. Exatamente, temperatura de 10, sensação térmica de 7 agora. 7 graus, tá muito frio, hein? Frio tá o jogo da Inglaterra com a Gungana, né? Já chegando ao final do segundo tempo, dos acréscimos, inclusive, Inglaterra e Gana vão empatando em 0-0. Inglaterra falou, vamos fazer uns 3-4 também, igual o Portugal, que fez 5 aí hoje. Né? Mas nada disso, hein? Gana segurando aí a Inglaterra. Já deve... Faltam mais 2 minutos aí para terminar o jogo. E por enquanto, né, está 0-0. Só agora ver o que acontece, né? O que acontece nesse finalzinho aí entre Inglaterra e Gana. E amanhã é dia de Brasil, é. E como que fica então o tempo amanhã por aqui, né? Já que lá nos Estados Unidos, México, enfim, está muito quente. Aqui a frente fria mais intensa do ano já provoca queda acentuada nas temperaturas em Mato Grosso do Sul. A massa de ar polar avança e intensifica o frio nos próximos dias. Aqui em Campo Grande amanhã vai ter sol, com pancadas de chuva de manhã e muitas nuvens à tarde. À noite o tempo vai ficar firme, quer dizer, já tipo para cara de geada, né? Quando abre o tempo assim, enfim. A temperatura mínima prevista para Campo Grande amanhã é de 8 graus, mínima, e amanhã não passa de 16 graus a máxima, hein? Já no sul do estado, as mínimas podem chegar a 3 graus, em alguns lugares pode chegar a 0 grau amanhã, com risco de geada em municípios próximo à fronteira. Amanhã a máxima no estado vai ser a máxima, né? A máxima, a temperatura máxima em Mato Grosso do Sul vai ser lá em Corumbá, 20 graus. A quarta e quinta-feira devem ser os dias mais gelados da semana. Bom, a recomendação é redobrar os cuidados com crianças, idosos e os animais, além de acompanhar as atualizações da previsão do tempo. A gente já volta.

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Mansfield, Too Hot. Legal demais, né? Você ouvindo os grandes clássicos da música. Obrigado pelos seus pedidos também aí pelo nosso WhatsApp 99941-0107. Olha, se você está cursando medicina ou tem um filho nessa área, fique atento a uma mudança importante. O governo federal decidiu que a aprovação no ENAMED, que é o Exame Nacional de Avaliação da Formação Médica, passa a ser obrigatória para o exercício da profissão no Brasil. Pois é, na prática, não bastará concluir a faculdade. Será necessário também ser aprovado na prova. Segundo o governo, a medida busca garantir que os novos médicos entrem no mercado com a qualificação necessária para atender a população. A nova regra também vai valer como etapa para profissionais formados no exterior que queiram atuar no Brasil. Assim como existe o exame da ordem, né, da OAB, né, agora também para a medicina também, para os formandos de medicina. Continuamos com a programação, vem aí Mike and the Mechanics.

0: and the Mechanics, Over My Shoulder. Uma banda de rock foi formada lá em 1985. É um projeto paralelo de Mike Rutherford, que era um dos membros fundadores da banda Genesis. Pois é, se deram bem, viu? Porque essa banda teve vários outros grandes sucessos, desde Take In, Over My Shoulder e outras mais aí, que fizeram Silent Running, né? Bom, vamos lá para mais informações. O Instituto Brasileiro de Geografia e Estatística, o IBGE, está com inscrições abertas para um novo processo seletivo simplificado, voltado ao 12º Censo Agropecuário, Florestal e Agrícola em Mato Grosso do Sul. São oferecidas 284 vagas temporárias, distribuídas em 24 municípios. As oportunidades são para os cargos de agente censitário, administrativo, de informática, operacional regional, regional e supervisor. Os contratados terão duração de 12, um ano, né? Com possibilidade de prorrogação. Os salários variam de R$ 2.128 a R$ 4.008, além de benefícios. As inscrições devem ser feitas exclusivamente pela internet e seguem abertas até o dia 1º de julho. E a taxa de inscrição é de R$ 53. Esse é o valor? É isso mesmo, R$ 53. Vamos saber como que anda o trânsito.
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0: Hora de falar com Alexia Schumacher. Boa noite, Alexia.
2: Oi, Edgar. Boa noite para você. Boa noite a todos. Chove tranquilamente agora na capital, mas o frio está intenso por aqui. Assim como as ruas, né? Vamos falar para vocês que estão aí acompanhando que a Fernando Corrêa da Costa tem vários trechos, principalmente no sentido centro-bairro, com veículos parados. Congestionamento agora na rua Joaquim Murtinho, Rui Barbosa e nas vias de ligação aí dos bairros Copa Morena e Jardim Jatobá. Os motoristas também estão encontrando lentidão nas proximidades da Avenida Ministro João Arinos e naqueles acessos da universidade que fica ali pertinho. Além do volume elevado de veículos, também há aquelas ocorrências de pontos de atenção. Tem muitos veículos parados em alguns pontos onde há manutenção da via. Orientação. Agora a gente sabe, né, manter a atenção, já que a pista está molhada e depende, claro, da atenção do condutor. Por falar nisso, vamos falar um pouquinho da Afonso Pena. Por lá também tem fluxo intenso em vários trechos, aliás, quase toda a extensão da Afonso Pena, assim como na Eduardo Elias Aran, entre o terminal Hércules Maimone e a Avenida Costa e Silva. Vou ficando por aqui. Ótima noite a todos vocês e a gente...
0: Cortou, mas tudo bem. Valeu, Alexia. Olha, muito obrigado pelas informações. A gente segue com o break e daqui a pouquinho tem drops do Isto é Rock and Roll.
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0: 6:31, No Doubt, a música do Talk Talk, It's My Life, sucesso em 1984, e essa regravação aí, lá dos anos 90, também ficou muito bacana. Olha o Kiss, né, a banda de rock Kiss, quer levar o conceito de show a um novo patamar. É, a banda revelou que o espetáculo com avatares digitais previsto para 2028 foi pensado para fazer o fã não apenas assistir, mas sentir cada momento da apresentação. A proposta é criar uma experiência totalmente imersiva, com efeitos visuais, sons, sensações térmicas e até aromas sincronizados com o que acontece no palco. Gene Simmons, não é Simons mesmo, o nome dele é Gene Simmons, que é aquele baixista com aquela língua de um palmo lá. Pois é, ele chegou a dar um exemplo curioso. Se um dragão aparecer cuspindo fogo durante o show, a plateia deverá sentir o calor e até o cheiro da cena. Olha que loucura. Segundo a banda, a ideia é colocar o fã no centro do espetáculo e criar uma experiência tão envolvente que vai muito além de um show de rock tradicional. E ainda tem mais sobre rock e tecnologia. Já o Iron Maiden decidiu dar um tempo nas telas durante um show em Paris. A banda proibiu o uso de celulares na pista e adotou um sistema que mantém os aparelhos bloqueados durante toda a apresentação. Olha aí. Os fãs continuam com o celular nas mãos, mas ele fica guardado em uma bolsa especial que só pode ser aberta no fim do evento ou em áreas autorizadas. A proposta é simples: fazer com que o público curta o show com os olhos e os ouvidos e não pela tela do celular. Segundo a banda, a ideia é resgatar a conexão entre artista e plateia e transformar o show em uma experiência vivida no momento e não através de um vídeo para as redes sociais. Tá aí, é isso aí. Vamos lá, porque as informações não param, não. Agora tem os indicadores econômicos.
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0: Vamos nessa, né? As negociações entre os Estados Unidos e o Irã avançaram com a criação de grupos de trabalho sobre sanções e o programa nuclear. A expectativa de normalização no Estreito de Hormuz derrubou o petróleo. O Brent caiu para 77 dólares e o WTI para 73. Olha, por aqui a ata do Copom justificou os juros mantidos pela piora na inflação e incertezas lá no Oriente Médio. Já nas bolsas globais, o dia foi no vermelho, puxado por dúvidas de investidores sobre o retorno dos altos investimentos em tecnologia e também em inteligência artificial. A moeda americana subiu 0,88% e hoje foi cotada a 5,18. O euro subiu 0,47 e hoje foi cotado a 5,90 para venda. O Ibovespa, que é o principal índice da Bolsa de Valores de São Paulo, B3, também fechou em alta de 0,52% aos 171.249 pontos.
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0: A banda também sensacional, U2, Every Breaking Wave. Muito bem, né? Agora 6:43, né? Estamos aí com a temperatura de 10 graus, sensação térmica de 8 graus em Campo Grande. Chove assim bem de leve em algumas partes da nossa cidade. Se aqui tá esse friozão, a forte onda de calor que atinge a Europa já começa a mostrar consequências preocupantes. Olha só, na França, 40 pessoas morreram afogadas desde o dia 18 agora de junho. Muitas delas jovens que buscavam alívio para as altas temperaturas em rios e canais. O país registrou a madrugada mais quente da história, com termômetros acima de 25 graus durante a noite e previsão de até 43 graus em algumas regiões. Os efeitos já afetam o dia a dia da população. Trens foram cancelados, escolas reduziram o horário de funcionamento e até museus estão fechando mais cedo. É a onda de calor lá na Europa, que está realmente forte, inclusive nos Estados Unidos também. A gente vai de cerveja para descontrair nesse break comercial. A gente volta em instantes com muito mais músicas para você.
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3: Tudo bem? Está começando mais um Cerveja para Descontrair. Nesta semana vamos falar de um processo muito importante na fabricação das cervejas, a fermentação alcoólica. A princípio, o processo de fermentação das cervejas parece algo simples. As leveduras metabolizam os açúcares contidos nos maltes de cevada, transformando-os em álcool e CO2. Mas para que isso ocorra de maneira correta, é necessário um cuidado muito grande por parte do mestre cervejeiro. Asepsia, temperatura, quantidade, tipos de fermento são alguns dos diversos itens a serem considerados para que ocorra uma fermentação correta. Importante lembrar que muitos estilos têm no processo de fermentação a base da sua construção de sabor. Por isso, o processo precisa ser cuidadosamente analisado, levando em consideração os estilos, as características que você quer na cerveja e principalmente os sabores. Basicamente, temos três tipos de fermentação: a fermentação lager, a fermentação ale e a espontânea. Amanhã vamos falar sobre as cervejas lager. Hoje vamos ficando por aqui. Eu agradeço a sua audiência e você já sabe, cerveja é para descontrair, com moderação e responsabilidade.

James Taylor, Handyman, agora 7, o que 7? Faltam 3 minutos, são 6h57, né? Aí sim, 3 minutos para as 7 da noite, é só dei o 7 agora, hein? Beleza. Olha, atenção se você vai pedir aposentadoria, hein? Auxílio ou qualquer outro benefício do INSS. O governo federal passou a exigir com mais frequência o cadastro biométrico para liberar esses benefícios. Olha, na prática, você precisa ter sua biometria cadastrada em documentos como a nova carteira de identidade, o título de eleitor ou a CNH. A ideia é

0: é evitar o quê? Fraudes, né? E garantir que o benefício chega a quem tem direito. Se você já recebe algum benefício, pode ficar tranquilo. Não haverá bloqueio automático. A implantação será feita aos poucos. A recomendação é conferir se sua biometria já está cadastrada e, se ainda não estiver, claro, providenciar a nova carteira de identidade nacional. Seguimos agora com mais um clássico do ouvinte.
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música de David Bowie, This Is Not America. Agora às 7 horas, 1 minuto. Boa noite pra você que está curtindo aí o nosso Happy Hour até 7h30. Vamos juntos. Olha, a Prefeitura de Camapuã abriu um novo processo seletivo com vagas para todos os níveis de escolaridade. Os salários chegam a mais de R$8.000 e há oportunidades imediatas, além de cadastro reserva. As vagas são para funções como auxiliar de serviços gerais, técnico de enfermagem, monitor, professor e médico veterinário. As inscrições serão de graça e poderão ser feitas pela internet entre os dias 29 agora de junho até 5 de julho. Para os cargos de nível superior, haverá prova objetiva e análise de títulos. Já para os cargos de nível fundamental e médio, a seleção será feita por análise curricular. A expectativa é reforçar o quadro de servidores temporários do município. Os interessados devem consultar o edital para conferir os requisitos e prazos de cada função. Tá? É a Prefeitura de Camapuã. A gente segue com breve intervalo.

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0: 70 e 80. Ah, legal demais. Agora são 7 horas e 18 minutos. Olha, um álbum gigante da Copa do Mundo virou ferramenta de aprendizado e inclusão para alunos com síndrome de Down, da Associação Juliano Varela, aqui em Campo Grande. As páginas foram fixadas na parede e os estudantes colam as figurinhas em uma atividade que estimula a interação, a comunicação e o trabalho em equipe. O álbum coletivo ainda não está completo e você pode ajudar doando figurinhas repetidas para continuar o projeto. A associação fica ali na Avenida Fábio Zaran, 6513, na Vila Carvalho. O telefone para contato é o 3026-8828. Repetindo, 3026-8828. A gente já volta, fique aí.
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voz incrível de Roger Hudson. É, a voz dele inconfundível, essa voz aguda aí. Bom, gente, tá na hora de encerrar o nosso Happy Hour, músicas e informações. Eu, Edgar Scaffi, volto amanhã, mesmo horário, 5:30 PM, para mais uma edição do Happy Hour. Fique bem e se cuide aí nessa noite que vai ser muito fria e outros dias também, né, que vão suceder hoje. Na sequência vem Clássicos da Morena, o Val Barbosa na comunicação. Brenda Russo, Piano in the Dark, fecha o nosso rap hoje. Tchau.

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2: Boa noite pra você, ligado aqui em 107.1, noite de terça-feira, 23 de junho. Que prazer fazer parte da sua noite. E aí, como é que tá? Muito frio aí? Pois é, temperatura aí, né? Agora, nesse momento, 12 graus em Campo Grande.

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0: Começamos com a canção de Piracetera com Cher, música de 1989, After All. Agora são 7h32, uma excelente noite de terça-feira para você.

Morena FM, Rádio Easy, tá aí? Fechando o primeiro bloco do Clássicos desta terça-feira, ao som de Léo Jaime, Gatinha Manhosa, tivemos Jeff Beck com Rod Stewart, People Get Ready, Alphaville com Forever Young e a canção do Peter Cetera com a Cher, After All. 999-410-107 para você participar e interagir com a Morena FM nessa noite de terça-feira. Fique à vontade. Já já tem mais músicas aqui na sua Easy.

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Morena FM, o som de Albert Raymond, fechando mais um bloco aqui no Clássicos da Morena FM. Você curtiu mais uma super sequência? Tivemos Tom James com Three Times in Love, e a primeira foi a Barbra Streisand, Woman in Love. Já já, a gente abre a segunda hora de músicas do Clássicos desta terça-feira. Continue ligado com a gente.

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